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1: Sejam muito bem-vindos a mais uma edição do Vamos ao Fado. É sempre um prazer levar até si a música, a poesia e as histórias que fazem parte da nossa cultura fadista. E como já é tradição, começamos esta viagem na voz daquela que é uma das maiores referências de sempre no fado, Amália Rodrigues. Acabamos de ouvir Tudo Isto é Fado, com letra de Aníbal Nazaré e música de Fernando Carvalho. Foi uma forma perfeita de começar mais uma viagem pelo fado, esta, que é sua e nossa. E outra é aquela que nos leva até à rúbrica dos fadistas esquecidos ou não. Uma rúbrica onde procuramos recordar nomes que fizeram parte da história do fado e da música portuguesa e que, muitas vezes, acabam por ficar um pouco esquecidos com o passar dos anos. Mas nós, aqui, não deixamos que isso aconteça. Por isso, vamos ficar com a rúbrica dos fadistas esquecidos ou não.
2: Olá, Carla. O que estás a fazer?
3: Olha, estou a ouvir Fadistas Esquecidos ou Não.
2: Como assim? O que é isso?
3: É um projeto do Joaquim Silva e do Fernando Batista. E tem uma página no Facebook. Basta pesquisares por este nome, Fadistas Esquecidos ou Não.
2: Muito bem.
3: E nós, todas as semanas, vamos trazer aos nossos ouvintes dois temas aqui para o Vamos ao Fado.
4: Olá, Carlos. Fadistas Esquecidos ou Não? E esta semana as escolhas são, em primeiro lugar, a Natalina José, que cantou o tema Limpa a Lagrimita, com versos de António Vasconcelos e música de Eugênio Pepe, aqui com o acompanhamento de António Cheinho, António Luís Gomes e José Maria Nóbrega.

E agora o António Vecchi, que canta o tema Desengano, fado alentejano, fechei a porta à desgraça, com versos populares e de Silva Tavares, música de Armando Góis, aqui com acompanhamento de Fontes Rocha e Carlos Gonçalves, nas guitarras, e Pedro Leal, na viola. Nós...

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1: E Vamos ao Fado continua e estará e continuará também nas redes sociais. Acompanhe-nos, subscreva o nosso canal no YouTube, siga-nos nas nossas páginas e partilhe o nosso conteúdo. Ajude-nos a levar o fado cada vez mais longe. Seguimos agora com duas vozes femininas que ficaram ligadas à história do fado: Filha e Mãe. Alma Rosa e América Rosa, num dueto muito especial, interpretam Quero o Teu Tudo. Duas gerações, duas vozes e uma interpretação que merece ser recordada. É mais um daqueles momentos que recuperamos para que não se percam na memória do fado. Depois vamos ouvir o Emanuel Soares, que interpreta o tema Senhora do Livramento. Este é um tema associado ao tradicional fado Marcha do Marceneiro, com letra de José Luís Gordo e música de Alfredo Duarte, o Marceneiro. Um fado que atravessou gerações e que continua a encontrar novas vozes para que o interpretem. Vamos ao fado, agora com Filha e Mãe, Mãe e Filha.

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2: Pois é, e se gosta do Vamos ao Fado, pode também acompanhar-nos através do nosso canal do WhatsApp. Ou então, enviar uma mensagem para o 910-464-989. Junte-se à nossa comunidade e fique a par das novidades, dos programas e dos nossos conteúdos dedicados ao Fado. É a altura de agora de ouvirmos a Maria de Nazaré numa interpretação do tema A Lenda de uma Guitarra, assim é que é. Um tema cuja letra é de Hermenegildo de Figueiredo e a música de Jenny Teles. A guitarra é, naturalmente, uma das grandes imagens do fado, a grande figura. E neste tema, ela própria surge como protagonista de uma história cantada. Depois, a nossa atenção vai para uma voz muito especial da música portuguesa e do fado. É tempo de ficarmos com o nosso destaque da semana. Fique para saber tudo, depois de escutarmos a belíssima voz da Maria de Nazaré, neste tema, A Lenda de uma Guitarra. Vamos ao Fado.

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1: Hoje vamos falar de António Manuel Dias Pequerrucho, que nasceu no Montijo a 3 de junho de 1935 e faleceu em Lisboa a 19 de outubro de 2013. Mais conhecido como António Mourão, foi um fadista português. Foi ao cumprir o serviço militar obrigatório que a sua voz começou a dar nas vistas. Passou a cantar, como amador, nas casas de fado de Lisboa. Em 1964, foi contratado para a Parreirinha da Alfama, a casa típica de Argentina, onde fez a sua estreia profissional, pelo fadista Sérgio, para atuar na Lisboa e ela. A verdadeira notabilidade seria ganha em 1975, com a sua participação na revista E Viva o Velho, no Teatro Maria Vitória, onde interpretou a canção Ó Tempo, Volta para Trás, da dupla Eduardo Damas e Manuel Paião, que se tornaria num da música portuguesa. O disco, 1000 exemplares vendidos. António foi muito popular, pelo que, de forma natural, e chegou a cantar em vários palcos no estrangeiro, nos Estados Unidos da América, Canadá, Austrália, Venezuela, África do Sul, França e Alemanha. Voltaria à revista várias vezes, em peças como O Zé, Aperta o Cinto ou Não Há Nada para Ninguém. Gravou discos para as editoras como a RCA, a Valentim de Carvalho ou a Moviplay. Também gravou outros temas marcantes de fado e de folclore, como Os Teus Olhos Negros Negros, Chiquita Morena, Ouvida Dá-me Outra Vida, Fado do Cacilheiro ou Varina da Madragoa. Foi o primeiro nome a gravar Carlos Paião num single de 1979. O António Mourão voltou a arriscar ao ser um dos primeiros portugueses a gravar êxitos de Amália Rodrigues, como Maria Lisboa. Mesmo tendo seguindo uma forte vertente popular, nos seus trabalhos é possível encontrar grandes poetas portugueses, como Fernando Pessoa, Mário de Sá Carneiro ou José Carlos Ari dos Santos. Não Há Fado Sem Verdade foi o seu último álbum que gravou. Centrando-se numa certa desilusão com o meio musical português, António Mourão acabou por se retirar quase por completo do meio artístico nos anos 90, apesar de ser acarinhado pelo público e de ter recebido muitos prémios. Vamos assim escutar, na voz de António Mourão, com versos de Vasco de Lima Couto e música do Maximiano de Sousa, nosso Max, o tema A Noite.

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1: Está a gostar desta viagem pelo Fado? Então, não se esqueça de acompanhar o Vamos ao Fado nas nossas redes sociais: YouTube, Facebook, TikTok, Instagram e WhatsApp. Procure-nos, siga-nos e compartilhe o nosso trabalho. O Fado agradece e nós também. Ora, continuamos com uma das grandes senhoras do Fado, a senhora dona Lucília do Carmo. Vamos escutar o tema Podemos Ser Amigos? Um tema com letra de João da Mata e música de Miguel Ramos, no tradicional Fado Alberto. Lucília do Carmo tinha uma maneira muito própria de interpretar o sentimento e a palavra. E é precisamente essa emoção que vamos reencontrar nesta interpretação. Depois vamos recordar outro grande nome do Fado, Fernando Farinha. Conhecido como o Miúdo da Bica, Fernando Farinha foi uma das figuras marcantes do Fado português. Vamos ouvi-lo interpretar Como Eu Te Quero, mais uma oportunidade para recordar uma voz e uma personalidade que fazem parte da história do nosso Fado. Por isso, acompanhe-nos. Todas as semanas são 50 minutos de Fado na antena da sua rádio. Ficamos com Dona Lucília do Carmo e depois Fernando Farinha. Vamos ao Fado.

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2: Pois é, junte-se ao Vamos ao Fado no WhatsApp. É mais uma forma de estar perto de nós e acompanhar todas as novidades do programa. Chegamos agora a um dos momentos especiais do nosso programa. É o tempo da poesia. É o momento poético. É tempo de parar alguns instantes e deixar que as palavras falem por nós. Este é o nosso momento poético, sim, e o momento poético da Silmar. Um momento diferente, mas onde a palavra continua a ter o seu papel principal. Olá, Silmar.
3: Olá, Carlos. Hoje trago o poema Doce Oásis, de Silmar, do livro Cálice de Amor e Sofrimento. Entraste docemente em minha vida, tal qual um rio calmo a mergulhar, enquanto eu, com sede e sem guarida, sonhava de carícias desfrutar. O que eu pedi era pouco amor, sem as tuas muralhas derrubar, mas tu, indiferente à minha dor, a migalha de amor não queres dar. Arrancar-te de mim eu não consigo. Como era, estás preso no meu ser, pois fazes parte já dos meus sentidos. Se não podes ser meu, sê bom amigo. Ameniza-nos muitos sonhos idos. Sê o oásis que eu preciso ter. Gostaria de ouvir o fado Sei Finalmente, por Gisela João.

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2: 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E chegamos assim ao final de mais uma edição do Vamos ao Fado. Hoje recordamos grandes vozes, fomos ao encontro de alguns fadistas esquecidos, tivemos o nosso destaque e o nosso momento poético. Para terminar, mais dois temas. Em primeiro lugar, vamos ouvir As Sardinheiras, com letra de João Linhares Barbosa e música de Fernando Freitas. Ana Tércia Maria dá voz a este tema, ligado também à tradição das sardinheiras e às imagens populares de Lisboa. Para finalizar, viajamos até Coimbra, onde o fado assume uma identidade própria, profundamente ligada à vida académica e à tradição estudantil. Vamos terminar este programa com o fado do estudante, numa interpretação dos fados e baladas de Coimbra. Um tema que nos transporta para a tradição da canção de Coimbra, das serenatas e das noites junto ao Mondego. Esperamos que tenha gostado desta nossa companhia e da nossa parte, resta agradecer a sua. Voltamos para a semana com mais fado, mais histórias e mais vozes que merecem ser ouvidas. Até lá, despeço-me com amizade, façam o favor de serem felizes e até para a semana. E para aqueles que acreditam, se Deus quiser, vamos ao fado.

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Para ouvir.

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0: tarde, sejam bem-vindos à missão de hoje das Estradas de Portugal. Sou o Abílio Oliveira e hoje tenho comigo a Angelina. Boa tarde, Angelina. Deixa-me dizer-te que gostei muito deste tema que tu escolheste. É verdade, foste tu que escolheste,
1: eu
0: não foste?
1: Escolhi. Olha, não foste. Lembro. Já foi há muito tempo, provavelmente.
0: Não, foi há pouco tempo.
1: Foi há pouco tempo.
0: Foi há pouco
1: provavelmente.
0: Tempo.
1: Deixa-me então cumprimentar os nossos ouvintes da Rádio Portugal Cidade e da Rádio Outdoor. Espero que fiquem até ao fim, porque vamos continuar a falar de Belmonte.
0: É verdade, vamos continuar a falar de Belmonte e deixa-me dizer-te mais uma coisa. Ouviste os Zimbro? Sabes como é que se chamava o tema?
1: O Comboio da Beira.
0: Comboio da Beira, exatamente.
1: Pois, calculei.
0: Acredito
1: porque
0: que sim.
1: Porque eles começaram, o Comboio da Beira partiu e o coração
0: exatamente.
1: Ficou despedaçado.
0: Exato, ficou despedaçado.
1: Porque o amor foi embora no comboio.
0: Mas sabes que na semana passada iniciámos o programa com o outro comboio.
1: Também um comboio.
0: Apito ao comboio.
1: O apito ao comboio.
0: Exatamente.
1: Que tudo corre sobre rodas.
0: É verdade.
1: E Belmonte também. E deixa-me dizer que os nossos colegas de programa não vão estar presentes.
0: Pois não.
1: Como já se aperceberam.
0: Por variedíssimas razões.
1: Exatamente. Uns por um motivo, outros por outro. Mas
0: ficaríamos o resto do programa a explicar os motivos de todos.
1: Sim, mas isso não interessa nada.
0: Claro.
1: Um dia ao outro, não interessa nada. O que interessa é que vamos falar de Belmonte, uma terra pertencente ao distrito de Castelo Branco.
0: Exatamente.
1: E é o último concelho que nós vamos falar aqui deste distrito. Acabando Belmonte, vamos passar para o distrito de Coimbra. Depois logo se verá qual o concelho que vamos falar.
0: É verdade.
1: E esta terra é uma terra muito importante, Belmonte, porque tem um notável de peso.
0: É verdade.
1: Tu vais falar sobre ele.
0: Vou, mas olha,
1: Primeiro
0: vou trazer-te uma lenda, que é uma lenda daquelas, epá, que é mesmo...
1: É uma lenda mesmo lenda.
0: É mesmo por milagre que isso aconteceu. Já ouviste falar na lenda do cativo de Belmonte?
1: Não. Eu só conheço os cativos das contas bancárias.
0: Só conheço os saltos cativos.
1: Os cativos.
0: Os saltos cativos.
1: Exatamente.
0: Então eu vou trazer-te a lenda do cativo de Belmonte. Reza então a história que o cativo de Belmonte chamava-se Manuel. Foi o único nome que a tradição guardou. Nascido em Belmonte, combatera os muçulmanos com o ardor do cristão valente, porém teve pouca sorte numa das batalhas. A sua hoste foi desbaratada. Sem poder passar para as fileiras dos seus compatriotas, teve de esconder-se e caminhou direito à costa, ocultando-se o quanto podia, mas foi descoberto por um bando que o entregou a um barco pirata. E neste, arrebanhado a outros prisioneiros, foi levado como cativo para Argel. Aí o deixaram servindo como escravo. Trabalhava para os mouros dia e noite, mas tomou esse martírio como penitência dos seus pecados e trabalhava sem revolta, sem queixumes, oferecendo a Deus e à Virgem todas as suas dores. Contudo, as saudades da terra, da mulher e dos filhos não o deixavam, trazendo-o constantemente atormentado para tentar esmagar no peito essa lembrança. Entregava-se às mais penosas tarefas e orava sem cessar, rogando a possibilidade de haver um fim para a sua desdita, quando Deus o entendesse. De noite ficava a magicar no momento em que voltaria a abraçar os seus entes queridos. E os meses iam passando, e com eles os anos. Certo dia, um dos mouros que comandava o troço dos escravos chamou-o de parte. Manuel mostrou-se intrigado. Que queres de mim? Fazer-te uma pergunta. Mas responde a verdade se não queres ser castigado. Responderei de certo. O que significa na tua língua a palavra que andas sempre a dizer? Eu? Sim, tu. Trabalhas com um olhar distante, mas faço o meu trabalho. E dizes de vez em quando uma certa palavra. Digo às vezes muitas palavras quando rezo ao meu Deus. Não, não é reza. Parece um nome. Será o de tua mulher? Como queres que te responda se não me repetes a palavra a que te referes? O Moro mostrou-se impaciente. Sei lá, qualquer coisa parecida com esperança. Manuel sorriu. É essa mesma. Pronunciaste-a muito bem. É nome de mulher? Pode ser, mas tem para mim outro significado. Qual? Manuel não respondeu logo. O outro insistiu. Que significa esperança? O cativo encolheu os ombros. Ora, significa que acalento o desejo de poder voltar à minha terra? O Moro gargalhou. Estás louco. Terias de atravessar o mar a nado. E além disso, não poderás fugir daqui. Como Manuel continuava a sorrir, quase feliz, o Moro enervou-se. Gritou. Por que falas em esperança? A resposta veio rápida. Porque acredito no meu Deus e na bondade de sua mãe, a Virgem Maria. Trouxe o amor. Pede então a essa Virgem que te leve daqui para eu ver se ela é capaz dessa façanha. Sem dar mostras de enervamento, Manuel declarou. É o que faço de hora a hora mesmo durante o trabalho. Rezo à minha Virgem da Esperança. O Moro deu com a adaga numa estaca de madeira partindo em duas. És louco. E como louco te tratarei doravante. Anda, vai para o teu trabalho. Sem mostrar impaciência, Manuel voltou ao trabalho do campo. Sem o perder de vista, o Moro ficou vigilante. Desde esse dia, a vida tornou-se ainda mais dura para o pobre cativo. Deram-lhe as tarefas mais pesadas, diminuíram-lhe os alimentos e foi alvo da mais severa vigilância. De tal forma que à noite só o deixavam dormir dentro de uma arca e amarrado por grossas cadeias. Mesmo assim, o Moro ficava de sentinela. De tão aflitiva situação, apiadou-se a Virgem Maria e, na véspera do dia de Páscoa, quando o Manuel dormia na arca, deliberou ajudá-lo. Então, com um grande espanto, o Moro que vigiava o cativo ouviu falar o cristão. Dizia ele palavras estranhas que mal se percebiam. Respondia a alguém com quem dialogava. Tudo se passara assim. O cativo ouvira chamar por ele. Acorda, Manuel. Quem me chama? Sou eu, a Senhora da Esperança. O cristão ficou perplexo. Redarguiu. Senhora, devo estar sonhando, mas muito vos agradeço a vossa visita mesmo em sonhos. Ameniza o meu sofrimento, pois venho participar-te que o teu penar acabou. Como, senhora, se tenho tantas saudades da minha terra e dos meus? Vou levar-te a Belmonte. Ides levar-me a Belmonte? Queres dizer que morri e que já sou um espírito e por isso posso voar sobre os mares? Não, ainda não morreste. Mereces receber por mais algum tempo o carinho dos teus. Vais atravessar os mares dentro dessa arca. Manuel teve um risinho nervoso. Senhora da Esperança, como vão todos ficar espantados os de cá e os de lá? A senhora já não lhe respondeu. A arca levantara-se do chão, arrombara a porta e continuava a subir no espaço. Os mouros gritavam alarmados. Chamaram o chefe dos escravos e disseram-lhe: a arca onde encerramos o cristão ergueu-se no ar e sumiu-se para as bandas do mar. O mouro olhou como se estivessem todos loucos. O que estás dizendo? O que estava de guarda a arca adiantou-se. Chefe, ouviu o cristão falar dentro da arca como se estivesse alguém ao pé dele. Parecia contente. Dizia coisas estranhas que mal percebi. O chefe franziu as sobrancelhas e perguntou. Lembras-te algumas palavras que ele proferiu? Poucas. Dilas. O cristão falou em saudades, em minha terra, em voar sobre os mares. Pareceu-me ouvir-lhe dizer, senhora, esperança. O chefe sobressaltou-se. Fundou em Senhora da Esperança? Sim. Tens a certeza? Tenho. O Moro mordeu os lábios, fez um silêncio. Por fim, olhando para os lados do mar, sentenciou: não mais o temos aqui. Voltou para a sua terra. Mas como? Foi a tal Senhora da Esperança? Que senhora? Cerrando os dentes, o Moro voltou as costas, deixando os outros a olhá-lo boquiabertos. Sábado da Aleluia, o sol rompera radioso nessa manhã. Os sinos tocavam alegremente. Corriam as gentes de Belmonte a e arredores para a ermida. De súbito, os que estavam à porta da capela arregalaram os olhos. Acabaram de ver poisar no chão, vinda do ar, uma pesada arca, mas que poisara leve como andorinha. E de dentro da arca saiu aquele que todos julgavam já morto pelos muçulmanos. O alarido misturou-se com o cantar alegre dos sinos. O júbilo causado pela inesperada e milagrosa aparição de Manuel foi enorme. A mulher e os filhos abraçavam agora aquilo que tantas vezes haviam chorado. Manuel contou entre lágrimas a sua extraordinária aventura. E então, ali mesmo, o povo determinou levantar uma outra ermida à Senhora da Esperança em ação de graças pela sua bondade para com o filho da povoação de Belmonte. Cantaram-se mais fortes as aleluias da Páscoa, ergueram-se hinos de louvor ao céu. E a ermidinha à Senhora da Esperança não tardou em ser erguida também. Pois é, Angelina, e esta?
1: É uma história interessante, porque até agora não tínhamos tido uma lenda assim tão, com tanto pormenor em relação à fé, não é?
0: Exato.
1: Isto foi a fé deste belmontense, não é?
0: Uhum.
1: Que fez com que ele regressasse à terra dele, ainda por cima a voar, não é? Dentro de uma...
0: É, voar dentro de uma arca.
1: E a Nossa Senhora da Esperança realmente é uma... É, não é, não sei se é padroeira, mas, por exemplo, na Igreja Matriz de Belmonte, eles têm lá a Nossa Senhora da Esperança, segundo dizem, e depois nós vamos aqui falar nisso também.
0: Exato.
1: Foi a imagem que Pedro Álvares Cabral levou para o Brasil. Portanto, deve ter um grande peso naquela terra, esta Nossa Senhora da Esperança.
0: Certamente que o terá, mas olha, mas porque já em termos, falando, voltando aqui à história das arcas, tivemos a Arca de Noé, mas essa não vinha pelos ares, vinha pelos mares, não é?
1: Vinha pelo mar, sim.
0: Exato.
1: O Noé recolheu um exemplar de cada animal, não é? Para proteger, para não se extinguir no dilúvio.
0: Uhum.
1: E meteu tudo dentro da arca. Meteu todo o animal dentro da arca.
0: Tudo aquilo que ele podia banhar para
1: dentro
0: da arca.
1: Mas há certos animais que eles não precisavam de ter lá. Uhum. Uns insetos e umas coisas, não havia necessidade de eles salvarem. Mas
0: olha,
1: pronto.
0: Quiçá, muitos deles dizem são bons para a alimentação, não é?
1: Dizem que fazem falta ao equilíbrio, não é?
0: Dos ecossistemas.
1: Do ecossistema.
0: Nós achamos que não, mas pois, eles fazem. Eles, de facto,
1: provavelmente eles terão o seu papel, não é?
0: Se eles existem.
1: Claro, claro. Mas
0: eram importantes, tão importantes como Pedro Álvares Cabral para nós.
1: Exatamente, Pedro Álvares Cabral, um grande homem.
0: É verdade.
1: Descobriu o Brasil.
0: Vamos lá então.
1: Ele
0: falar.
1: Ele pensava
0: aqui
1: que tinha ido para a Índia, não é?
0: Pois.
1: E os mares cruzaram o caminho.
0: Vamos então ouvir a história do Pedro Álvares Cabral, nascido em Belmonte, nos anos de 1467. Ou 1468, para aí, e criado como um membro da nobreza portuguesa, foi enviado à corte do rei Dom Afonso V, e em 1479, quando tinha cerca de 12 anos, educou-se em humanidades e foi treinado para lutar e pegar em armas. Tinha cerca de 17 anos de idade em 30 de junho de 1484, quando foi nomeado Moço Fidalgo, um título com menor importância, normalmente concedido a jovens nobres pelo rei Dom João II. Os registros das suas ações antes de 1500 são extremamente incompletos, mas pode ter excursionado pelo norte da África, tal como haviam feito os seus antepassados, e era comumente feito por outros jovens nobres da sua época. O rei Dom Manuel I, que tinha ascendido ao trono 2 anos antes, concedeu-lhe um subsídio anual no valor de 30 mil reais em 12 de abril de 1497. Na mesma época, recebeu o título de Fidalgo do Conselho do Rei e foi nomeado Cavaleiro da Ordem de Cristo. Não há nenhuma imagem ou descrição física detalhada de Cabral, contemporâneas, à sua época. Sabe-se que era forte e igualava o seu pai em altura, 1,90m. O seu caráter tem sido descrito como culto, cortês por dentro, generoso, tolerante com os inimigos, humilde, mas também vaidoso e muito preocupado com o respeito que sentia que sua nobreza e posição exigiam. Em 15 de fevereiro de 1500 foi nomeado capitão-mor de uma expedição na Índia. Era costume da época a coroa portuguesa nomear nobres para comandar expedições navais e militares, independentemente da experiência ou competência profissional. Este foi o caso de um dos capitães dos navios comandados por Cabral. A maioria era nobre, como ele. A frota, sob o comando de Cabral, foi então com 33 anos de idade, partiu de Lisboa em 9 de março de 1500 ao meio-dia. No dia anterior, ao meio-dia, a tripulação tinha recebido uma despedida pública que incluíra uma missa e comemorações com a presença do rei, da corte e de uma enorme multidão. Na manhã de 14 de março, a frota passou por Gran Canaria, a maior das Ilhas Canárias. Em seguida, partiu rumo a Cabo Verde, uma colónia portuguesa situada na costa oeste da África, que foi alcançada 22 de março no dia seguinte. O Manaus, com 150 homens comandada por Vasco de Ataíde, desapareceu sem deixar vestígios. A frota cruzou a linha do Equador a 9 de abril e navegou rumo ao oeste, afastando-se o mais possível do continente africano, utilizando uma técnica de navegação conhecida como a volta do mar. Os marujos avistaram algas marinhas no dia 21 de abril, o que os levou a acreditar que estavam próximos da costa. Provou-se estarem certos na tarde do dia seguinte, quarta-feira, 22 de abril de 1500, quando a frota ancorou perto do que Cabral batizou de Monte Pascoal, uma vez que aquela era a semana de Páscoa. O monte localiza-se no que hoje é a costa nordestina do Brasil. Os portugueses detectaram a presença de habitantes na costa e os capitães de todos os navios reuniram-se a bordo do navio de Cabral no dia 23 de abril. Cabral mandou Nicolau Coelho, capitão que havia viajado com Vasco da Gama à Índia, para desembarcar e estabelecer contacto. Ele pisou a terra e trocou presentes com os indígenas. Após Coelho voltar, Cabral ordenou que a frota rumasse ao norte, onde, após 65 km de viagem, ancorou a 24 de abril, no local que capitão Mor chamou de Porto Seguro, ou Terras de Vera Cruz. O lugar era um porto natural e Afonso Lopes, piloto do navio principal, trouxe dois índios a bordo para conversarem com Cabral. Assim como no primeiro contacto, o encontro foi amistoso e Cabral ofereceu presentes aos nativos. Os habitantes eram caçadores-coletores da Idade da Pedra, a quem os europeus atribuíam o rótulo genérico de índios. Os homens coletavam alimento por meio da caça, enquanto as mulheres se dedicavam a uma agricultura em pequena escala. Dividiam-se em inúmeras tribos rivais. A tribo que Cabral encontrou foi a Tupiniquim. Hipótese da descoberta intencional, uma controvérsia que ocupou estudiosos há mais de um século. Se a descoberta de Cabral foi por acaso ou intencional. Neste último caso, isso significaria que os portugueses tinham pelo menos algum indício de que existia uma terra a oeste. A questão foi levantada pela primeira vez pelo imperador Pedro II em 1854, durante uma sessão do Instituto Histórico e Geográfico Brasileiro, quando indagou os pesquisadores se a descoberta poderia ter sido intencional. Até à conferência de 1854, a presunção generalizada era de que a descoberta tinha sido um acidente. Obras iniciais sobre o assunto defendiam esta visão, tais como História do Descobrimento e Conquista da Índia, publicado em 1541, de Fernão Lopes de Castañeda. E assim vos trouxemos a história deste grande senhor e muito nobre fidalgo, não é, Angelina?
1: É verdade. E será que foi intencional a descoberta do Brasil ou foi por acaso?
0: O Tratado de Tordesilhas foi assinado em 1394. Daí já se perceber a definição das linhas traçadas entre Portugal e Espanha, o que significa que já se tinha a ideia de que o Brasil poderia existir. E, portanto, essa é a explicação mais convincente.
1: Poderia haver ou não terras ali, não é?
0: Sim, mas provavelmente algum indício haveria, porque senão não se tinham definido claramente em termos de quilometragem. Eu não me lembro agora qual é.
1: Mas eu sempre aprendi que o Pedro Álvares Cabral ia explorar o caminho marítimo para a Índia.
0: Pois.
1: Que não foi só mais tarde descoberta, acho eu. Não sei,
0: sim,
1: por acaso.
0: Sim.
1: Falta aqui o professor
0: para nos
1: situar
0: situar no tempo. Mas 1394 até 1500?
1: Foi.
0: Não é? É só fazer as contas, como dizem os grandes ministros. Vamos.
1: Exato.
0: À música.
1: Vamos embora.
0: Vamos escutar aqui um tema de Luís Pissarra, de Alain de Carvalho. Chama-se A Canção do Pastor.

0: Pois é, Helena, reparaste no pormenor aqui da qualidade da gravação? São as recolhas que nós vamos fazendo?
1: Sim, aqui, isso, que era uma gravação bem antiga.
0: Bem antiga. Mas olha, vamos nós também falar de coisas
1: antigas.
0: Que começaram a ser construídas antigamente.
1: É, exatamente.
0: Mas que se perpetuaram até os nossos dias.
1: Por vamos, acaso, a Igreja Matriz.
0: Vamos falar dos monumentos e vamos.
1: Vamos
0: esperar que a Angelina melhore ali o seu gogó. Então já vamos conseguir?
1: Acho que sim.
0: Vamos tentar.
1: Por acaso a igreja que eu vou falar, a Igreja Matriz de Belmonte, nem é tão antiga assim, porque foi inaugurada em 1940, portanto, já no século XX.
0: Muito bem.
1: E foi mandada construir por iniciativa do padre José Franco Matos. De nave com planta longitudinal, capela-mor mais baixa e estreita, flanqueada por sacristias e torre sineira. Fachada, torre, tripartida e simétrica, com três portas de verga reta, encimadas por janelas. A central, retangular. Remate em frontão, interrompido por empena curva. Fachadas circunscritas por cunhais apilastrados e remates em friso e cornija. As laterais rasgadas por duas portas e três janelas. Endonartex com batistério e interior com coro alto de madeira, assente em colunas, coberturas em falsas abóbadas de berço de madeira, dois púlpitos e retábulos de talha dourada e policromada, neogóticos e neomanuelinos. Na Igreja Matriz está um retábulo lateral com a imagem de Nossa Senhora da Esperança, a imagem que se diz ter acompanhado Pedro Álvares Cabral na sua descoberta do Brasil. Tem também uma imagem de Nossa Senhora da Aparecida, original do Brasil. E agora vamos até à igreja

0: O que é a Igreja Paroquial de Caria, Igreja de Nossa Senhora da Conceição, situada na parte mais alta, é um edifício exemplar de arquitetura maneirista e barroca, que apresenta planta longitudinal composta por três corpos de naves, mais capela-mor, duas sacristias de planta quadrangular, adossadas à cabeceira e torre sineira. A fachada lateral da torre apresenta um registro de azulejos com batismo de Cristo, que foi começada a construir em 1601, no entanto, algumas referências de 1359 fazem supor a existência de uma igreja anterior à existente, sendo que a Capela Mor atual foi construída em 1701. Já na fachada principal, bastante alterada pelas constantes modificações, encontra-se um óculo quadrilobado com vitral executado em 1873 no altar-mor, um dos mais suntuosos e ricos da diocese. Está uma imagem da Imaculada Conceição, padroeira de Caria. Por cima do arco principal, que separa a capela-mor do restante corpo da igreja, encontrava-se uma pintura da Imaculada Conceição de 1873, data em que a vila a tomou como orago. No teto da sacristia da Irmandade do Santíssimo Sacramento encontram-se as pinturas dos 12 apóstolos mandados pintar em 1801. Em dezembro de 1958 foi também composta com retábulos a sacristia da Irmandade das Almas. O adro da igreja era rodeado por várias cruzes de pedra que formavam uma via sacra, atualmente só existindo algumas. Agora vamos à Capela de Santo Antão, situada a cerca de 1 quilómetro de Caria. Foi construída em 1925 e apresenta uma planta longitudinal simples de espaço único, antecedida por alpendre aberto. Trata-se de um exemplar de arquitetura religiosa, vernácula do qual se destaca o retábulo-mor de talha dourada em estilo nacional. E vamos falar-vos da Capela do Calvário.
1: Não, agora vou falar da Igreja Matriz de Carvalhal Formoso. Capela do Calvário, vais falar a seguir.
0: Não está cá a Silvina, troca as minhas voltas.
1: É? Exatamente. É assim, eu costumo trocar as voltas à Silvina. Agora troco-te a ti, tenho que ter aqui alguém para...
0: Faz lembrar aquele slogan da tourada, troca-te a ti?
1: Isso é outra coisa. Trata-te a ti. Quem isso é? Quem trata mal a mim, trata-te
0: a ti.
1: Exatamente.
0: Mais nada.
1: Igreja Matriz de Carvalhal Formoso. Situada no centro de Carvalhal Formoso, a igreja apresenta na fachada principal um painel de azulejos com representação de São José. Contém uma torre sineira encimada por um catavento parecido ao da Capela de São José. E agora sim, o Abílio vai falar na Capela do Calvário e a seguir vai falar na Capela de São José.
0: Vamos então levar a cruz ao Calvário. Também conhecida por Capela de Santo António, é constituída por duas partes distintas, o corpo da capela propriamente dito e o alpendre. Capela maneirista e barroca, de planta longitudinal simples e alpendre fechada, com luzes, com muros sustentado por 8 pilares, apresenta portal axial em arco de volta perfeita, ladeado à esquerda por uma pequena janela emoldurada e encimada por inscrição 1767 Costa, representando provavelmente a data da reconstrução deste. No exterior é possível observar um púlpito quadrangular assente em coluna toscana decorada com losangos. Outrora existiu uma passagem que ligava esta capela à casa da torre e agora, depois dessa ligação, vamos até à Igreja Matriz de

0: vais falar na capela de
1: São José.
2: Ah, pois é. E
1: Comial da Torre, sou eu que falo a seguir. Capela de São José. Perdeste.
2: Pois, perdi-me.
1: Oh, aqui. Tu estás a tirar lugar à Silvina, estou mesmo a ver.
2: Pois, acho que estou aqui um bocadinho perdido, deixa-me cá ver. Igreja Matriz de Carvalhal Formoso.
1: Isso foi o que nós já falámos.
2: Capela de São José?
1: É essa mesmo.
2: Pronto, então vamos lá aqui dizer-vos que de planta longitudinal simples, provavelmente construída no século XVII, apresenta uma sacristia adossada ao lado esquerdo e uma sinera na fachada principal. No interior, destaque para o retábulo de mor de talha dourada e policromada, com características tardo-barrocas. E agora é que vamos aqui à capela...
1: À Igreja Matriz, pois, de Colmial da Torre. Dedicada à Nossa Senhora de Fátima, esta igreja foi construída em 1941 e é um exemplar de arquitetura revivalista. Trata-se de uma igreja de planta longitudinal, composta por nave com coro alto, capela mor à mesma altura, dupla sacristia, transepto interno e torre sineira quadrangular adossada à fachada da lateral direita. E agora o Abílio vai falar da capela de Nossa Senhora da Graça e, de seguida, capela matriz de Enguias. Não é Enguias, é Enguias com I.
2: Muito
1: é
2: bem.
1: Que Enguias é o peixe.
2: Sim, sim, sim.
1: E esta é Enguias com I.
2: Já percebeste qual é o sentido da palavra enguia?
1: É, enguia, não.
2: Muito bem. Então,
1: enguia
2: já que
1: lá.
2: Não percebeste lá, eu vou-te enguiar aqui até à capela da Nossa Senhora da Graça, Gaia.
1: Enguia
2: Sagaia.
1: Lá.
2: Graça Gaia.
1: Graça.
2: Há quem diga Garça Gaia.
1: Garça, não é?
2: Garça,
1: mas há
2: sim.
1: As garças.
2: Há as garças.
1: Exatamente.
2: E há o garcês também.
1: Eu, quando era miúda, fazia muita confusão. As garças e as graças e as garcindas e as gracias. Isso era muito complicado.
2: Muito bem. Para não complicar mais ainda, vamos até à capela da Nossa Senhora da Graça, Gaia. Foi construída no século XVIII. A fachada principal apresenta portal de lintel reto em cima com óculos com vitral e remata em pena firmada por cruz de granito. A sacristia e a torre sinera encontram-se adossadas à esquerda, assim como a escadaria que dá acesso exterior ao coro alto. Vamos lá então à capela matriz de Enguias, também conhecida por Igreja de São Silvestre. É um exemplar de arquitetura religiosa vernacular barroca e neoclássica, cuja data de construção remonta ao século XVII. No exterior, apresenta fachadas circunscritas por cunhais apilastrados, formados por pináculos. A fachada principal da Capela Mor, ou melhor, a fachada posterior da Capela Mor, cuja empena remata igualmente com cruz florenciada, apresenta pedra com duas cartelas, uma delas com a data de 1836. E agora vamos lá então a Maçainhas, não é?
1: É
2: a Igreja
1: verdade.
2: Matriz de Maçainhas.
1: É, sim, senhora. Este nome é engraçado, Maçainhas. Gosto deste nome, é fofinho. Foi edificada.
2: E os maçaiotes?
1: Maçaiotes não sei quem são. São aqueles que não são maçainhas?
2: Pois.
1: São maçaiotes? Pronto, está bem.
2: As maçainhas das senhoras e os maçaiotes.
1: Ah, e os maçaiotes, está bem. Também está certo. Foi edificada no século XIX e é dedicada a Nossa Senhora da Conceição. apresenta planta longitudinal, composta por nave e capela-mor mais estreita. A fachada principal é enquadrada por pilastras que se prolongam por plintos de face lisa, sustentando pináculos e remata em empena com cruz no vértice. É rasgada no eixo por porta de verga e moldura reta, antecedida por pequena escadaria em cima, por friso saliente e janela retangular de arcos abatidos. A fachada lateral direita é rasgada por duas janelas idênticas, uma porta, e apresenta um pequeno espaço ajardinado. Eu gosto desta do arcos abatidos. Coitados, devem estar muito em baixo, não é?
2: Sim.
1: São arcos abatidos.
2: São abatidos.
1: Coitados.
2: Valha-nos o passo de arcos.
1: Exato. Agora vamos à igreja de São Tiago e depois vamos ao castelo de Belmonte.
2: Muito bem. Então, quero dizer que para além da igreja de São Tiago, intitula-se também E Panteão dos Cabrais.
1: Ah, muito
2: Eu bem. Disse Cabrais, não me enganei.
1: Não te enganaste.
2: Forma um conjunto classificado como um monumento nacional. É um exemplar de arquitetura religiosa com características estilísticas barroca, gótica e apontamentos maneiristas, salientando-se a cornija decorada com esferas, cachorrada com motivos geométricos, zoomórficos e antropomórficos. A construção é atribuída ao ano 1240, conjectural, por intermédio de Dona Maria Gil Cabral, que ergueu no local a capela de Nossa Senhora da Piedade. Em 1473 é edificada a capela dos Cabrais pelos pais de Pedro Álvares Cabral. Também neste século XV a capela beneficia de pinturas que são murais. No ano 1630, por iniciativa de Francisco Cabral, é reformada a fachada, construído o coro alto e são repintados os frescos. No seu interior podemos observar vestígios de pintura a fresco e uma Pietà do século XIV, que, segundo José Saramago, é a peça mais admirável desta igreja. Esta imagem gótica de Nossa Senhora da Piedade é uma escultura talhada num bloco granítico da região e tem cerca de 1,5 metros de altura. O fresco da Capela Mor representa Santiago, Nossa Senhora da Esperança e São Pedro, que, segundo alguns, poderá representar o Pedro Álvares Cabral. Julga-se que esta pintura poderá ter sido um esvoto do descobridor relativo a ele. A outra pintura pensa-se ter sido elaborada por vários autores devido à sobreposição de camadas de gesso e nítidas qualidades diferentes de pintura. Representa Santa Luzia. A torre sineira que lhe está próxima foi construída no século XIX, em 1860. Nesta capela estão depositadas as cinzas de Pedro Álvares de Cabral e outros da sua família. E agora vamos até ao Castelo Belmonte. A partir de meados do século XVIII, o castelo entrou em situação de decadência, deixando de ser residência senhorial, e foi progressivamente abandonado, chegando mesmo a ser usado para a pouco nobre função de celeiro. Com tantas alterações, a construção integra uma invulgar variedade de estilos arquitetónicos, Tem traços românicos, góticos, manuelinos e setecentistas. O imóvel foi declarado Monumento Nacional em 15 de outubro de 1927. Entre a década de 1940 e de 1960 foram realizadas diversas obras, ou melhor, diversas intervenções de conservação e restauro a cargo da Direção-Geral dos Edifícios e Monumentos Nacionais. Mais recentemente, em 1992, passou para a gestão do IPAR, tendo sido erguido no seu interior um anfiteatro destinado à apresentação de espetáculo. Entre 1992 e 1994, trabalhos de prospeção arqueológica no interior do castelo comprovaram a presença romana naquela região. Este belo castelo, construído em pedra granítica, mantém na fachada principal, orientada para o sul, uma porta encimada pelas armas dos Cabral, cuja memória está também presente nas ruínas do antigo paço, onde residiram e onde se destaca uma janela de estilo manuelino. O edifício junto à porta principal funcionou no início do século XX como prisão. Como curiosidade, uma antiga chave do castelo encontra-se no acervo da Casa Museu João Soares, da Fundação Mário Soares, em Cortes, Conselho de Leiria. A Torre de Homenagem e Sala Oitocentista foram adaptadas a espaços dedicados a exposições temporárias. E agora fomos até a uma torre, não é, Angelina?
1: É verdade, uma torre muito complicada, muito complicadinha. Se chama Setum Celas.
2: Celas
1: com dois L's.
2: Se fosse aqueles que falam assim, diziam que era Setum Celas.
1: Setum Celas, era exatamente Celas. Mas esta torre está situada em Colmeal da Torre. É talvez o monumento mais enigmático do concelho, cuja funcionalidade tem dado lugar a diversas interpretações ao longo dos anos por diversos investigadores. Poderia ter sido um templo, uma prisão, um pratorium de um acampamento romano, mansio ou mutatio, albergaria para descanso dos viajantes ou mesmo uma vila romana. De acordo com os estudos feitos após as escavações efetuadas na década de 90, seria uma vila romana do século I depois de Cristo, propriedade do Lucius Caecilius, isto são nomes que não interessam a ninguém, e dos seus descendentes, que se dedicariam à exploração agrícola e de estanho que abundava nesta região. A torre compunha-se de dois andares. No local são visíveis vestígios de outras estruturas. Aqui os nomes muito estranhos, porque isto nos...
2: Sim, sei lá o nome de gente. Lucílios Carcílios.
1: Carcílios, não.
2: Era?
1: Não é Car, é Cai, Cai. É C-A-E. Por isso é que a dificuldade de ler. Caecílios.
2: Não, Carcílios.
1: É com R?
2: Caricílios.
1: É com R?
2: É. Lucílios. Lúcius Carcílios.
1: Não, mas eu não tinha visto com R.
2: Mas tem lá o R.
1: Então, olha.
2: Muito bem, vamos então.
1: Vamos ao solar dos Cabrais. Antiga calha de sempre os Cabrais
2: todos. E é o único, não é?
1: Não, depois ainda tens a Casa das Caras.
2: A Casa das Caras. Muito bem, então vamos lá tratar disto. Vamos para já falar do Solar dos Cabrais, edifício maneirista com três pisos, a apresentar características de arquitetura maneirística. Foi provavelmente construído no século XVIII ou XIX, tendo já pertencido à família Cabral e aos condes de Belmonte, segunda residência da família Cabral, destinada a substituir o Paço do Castelo, que havia sido afetado por um incêndio no século XVII. O brasão é do século XIX. E agora vamos então, sim, à Casa das Caras. E quem vê caras?
1: Não vê corações.
2: Este edifício já foi bastante adulterado no seu aspecto primitivo, apresenta na fachada principal três pedras salientes esculpidas, tipo cachorros. Uma representa uma cabeça de serpente, outra assemelha-se a um homem saindo do ventre da sua mãe. Segundo a tradição, nesta casa teria nascido Caria. E assim vamos ainda
1: ao solar.
2: Mas para já, nesta hora,
1: nada.
2: Já não.
1: Ok.
2: Vamos, e se calhar ainda dá tempo. Vamos lá, vamos lá.
1: Vamos ao solar Quevedo Peçanha. A casa primitiva terá sido construída em 1644, tendo sido depois reconstruída em 1752, mantendo alguns elementos da construção original. Apresenta uma planta em L, com dois pisos e uma capela adossada. Agora vais para uma música, depois ainda vais ter o Palacete dos Viscontes.
2: Eu até que estava quase
1: Viscontes finais.
2: Agora,
1: então vamos.
2: Porque depois terminamos esta primeira hora.
1: Se continuas a falar, vamos, não então, despachas nada.
2: Vamos então falar no Palacete dos Viscontes de Tinalhas, edifício barroco assimétrico construído no início do século XIX pelo Visconde de Tinalhas. Apresenta uma planta retangular simples com dois pisos e uma fachada principal com cunhais apilastrados colossais, rasgado por um portal central. E pronto, e já está. Estás a ver como afinal as coisas não foram assim tão complicadas?
1: Não,
2: e sabes,
1: senhora.
2: Sabes o que é que eu escolhi para terminar esta primeira hora?
1: Não me digas que é mais uma viagem de comboio, não.
2: Não.
1: Ah.
2: Tu gostas de hortelã?
1: Gosto muito.
2: Muito bem. Então,
1: do cheiro e do sabor.
2: E se eu te trouxer uma hortelã morisca?
1: Também pode ser.
2: Sabes na voz de quem?
1: Se calhar da tua... Não é da tua lista. Não.
2: Conheces a Mafalda?
1: Não.
2: E a Mafalda Arnou?
1: Essa conheço.
2: Pronto.
1: Não, embora não goste tanto dela, mas conheço.
2: Como são as batatas, vamos ouvi-la.
3: 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São 6 horas. 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

0: Boa tarde, sejam bem-vindos à segunda hora de hoje das estradas de Portugal. Pois é, Angelina, e que voz, hein? Que voz tem esta senhora?
1: É verdade, e é pouco falada, é muito pouco falada esta cantora, penso que já tenha morrido,
0: no tempo,
1: não é?
0: Dela, não sei, sinceramente não
1: Por
0: sei.
1: Por acaso também não sei, mas é
0: no tempo averiguar. Em que ela cantava, ela tinha, era bastante conhecida, era ela e a Gina Maria. Lembras-te da Gina Maria também?
1: Lembro-me, sim.
0: Vamos passar.
1: Mas mesmo a Gina Maria também não é muito falada.
0: Pois não,
1: hoje em dia fala-se mais na Maria Clara, na
0: sim,
1: Maria de Lourdes Rezende,
0: na Simone, Moura, na Simone.
1: Não, pois. Estas senhoras, Gina Maria e Corina, raramente falam, não é?
0: Mas
1: não tenho ouvido.
0: Ambas tinham extraordinárias vozes.
1: Mas esta senhora tinha uma voz, para além de bastante melodiosa, não é?
0: Sim.
1: Era bastante potente a voz dela.
0: E bastante afinada, sim.
1: É assim a vida. Mas agora vamos ao que interessa.
0: Fomos até às Serras de Ancião.
1: Que é ali perto.
0: É ali
1: também,
0: perto. E não é, é porque também continuamos aqui a destacar o Arlindo de Carvalho, que também foi ele que compôs este tema que a Corina nos trouxe.
1: Compôs e escreveu várias músicas de norte a sul de Portugal.
0: Exatamente.
1: E também é uma pessoa pouco falada.
0: É verdade, mas é de facto um
1: e
0: grande
1: e tem muito valor.
0: Tem.
1: Como compositor e escritor.
0: Olha, mas agora para a segunda hora
1: vamos
0: claro,
1: ter os museus.
0: Vamos entrar.
1: Vamos à descoberta,
0: museus, vamos
1: dos,
0: à descoberta
1: museus.
0: Dos museus.
1: E tu vais falar no Museu dos Descobrimentos.
0: Que engraçado. A propósito de descoberta, lá vou eu falar dos descobrimentos.
1: A Museu dos Descobrimentos, com o subtítulo A Descoberta do Novo Mundo.
0: É verdade. A descoberta, as coisas tu andas a saber, não é?
1: Espetáculo.
0: E eu que não sabia que tu sabias.
1: Já aparece o outro espetáculo.
0: Espetáculo. Então, diz-nos então o Museu dos Descobrimentos, o Centro de Interpretação, A Descoberta do Novo Mundo. Encontra-se no Logradouro do Solar dos Cabrais, antiga residência da família Cabral, e permite conhecer e explorar de uma forma inovadora um dos maiores feitos de sempre da história das descobertas portuguesas, o descobrimento do Brasil. Visitá-lo é como fazer uma viagem de mais de 500 anos, é um aproximar a história dos descobrimentos e do Brasil. Por isso esta epopeia foi produzida com o recurso às mais modernas tecnologias e técnicas museográficas, de forma a ser entendida e compreendida por todos os públicos, inquietando-os, estimulando-os e dando-lhes a possibilidade de participarem, conhecerem e interpretarem a nossa história. É um espaço de sensações e emoções que nos fazem compreender, respeitar e sonhar. É uma viagem pelo tempo, como nunca o podemos fazer. Os conteúdos do museu foram recolhidos e investigados durante 5 anos, com visitas a 123 instituições de todo o mundo, arquivos, museus e bibliotecas. Teve também o contributo da RTP em algumas das imagens, com 16 salas diferentes. Tem vários ecrãs interativos que enriquecem a visita. Quase que conseguimos sentir como era estar a bordo de uma das naus que navegaram pelo Oceano Atlântico. A exposição também contempla a cultura brasileira com a sua música e gastronomia. Portugal tem vários museus construídos para lembrar a sua história. Contudo, destaca-se dos restantes por ser um projeto museológico pioneiro e inovador em Portugal, que recorre às mais modernas tecnologias de multimédia e técnicas museográficas que permitem uma interação permanente entre o visitante e o espaço. E agora vamos aqui ao Museu Judaico de Belmonte.
1: É verdade, vamos falar deste museu. Retrata a longa história da comunidade judaica na região, que resistiu a longos anos e séculos de perseguição religiosa. É o primeiro museu deste género em Portugal, localizado no último reduto da comunidade cripto-judaica aí instalada por volta do século XV. Foi inaugurado a 17 de abril de 2005 pelo então Ministro dos Assuntos Parlamentares, Augusto Santos Silva. O museu expõe mais de uma centena de peças religiosas do dia-a-dia e de uso profissional, utilizadas por famílias hebraicas, especialmente da Beira Interior e de Trás-os-Montes. Tem mais de 30 mil visitantes por ano e é considerado um dos melhores do género em toda a Península Ibérica. O jornal britânico Telegraph colocou o museu na lista dos 50 melhores pequenos museus da Europa. E agora vamos até ao Museu do Azeite, Sr. Oliveira.
0: É verdade, de museu em museu, lá vamos nós para o azeite. O principal objetivo deste equipamento é dar a conhecer ao visitante as técnicas da produção do azeite e a importância que este teve na economia local. Desenvolve-se em três pisos, contando no exterior com uma área de lazeres, com a preservação de um olival e onde se localizarão a maior parte dos suportes informativos, com os seguintes temas: a oliveira e a civilização, a oliveira em Portugal, olivais da Cova da Beira, a importância ecológica do olival, ciclo anual da cultura da oliveira, produção de azeite e introdução à tecnologia do Lagar de Belmonte. Os fabricantes de azeite de oliva ou azeitona neste local expandiram-se para fabricar produtos têxteis como meias médicas para neuropatia e outras meias de compressão femininas de tamanho grande. Este espaço é multifuncional, pois no seu interior pode funcionar o restaurante panorâmico que se pretende, de grande qualidade, e uma cafetaria, para além de serem abordados temas ligados à explicação do processo produtivo local, tipos de azeite e futuro do azeite, experiências de valorização. E agora vou até aqui ao Eco Museu do Zezer, não é, Angelina?
1: É verdade, vamos ao Eco Museu.
0: Localizado na rua Pedro Álvares Cabral, está instalado na antiga Tulha dos Cabrais. Trata-se de um museu com função didática e pedagógica, em que, troço a troço, acompanhamos um percurso do Rio Zezer desde a sua nascente até à foz. Da apresentação de cada troço constam os elementos da fauna e flora, que são mais característicos. Possui sala de exposições temporárias, onde ocorrem frequentemente exposições. E agora é que vamos também aqui falar da Casa Etnográfica
1: de Caria.
0: De Caria.
1: Contando com mais de 200 peças doadas por residentes, a exposição permanente Artes e Ofícios pretende dar a conhecer a história de antigas profissões, a riqueza da sua existência e produção, os seus afazeres e o seu valor social e antropológico. Conta com objetos do dia-a-dia dos antepassados, com o objetivo de difundir e preservar memórias do modo de vida da região, mostrando também a sua evolução. E por fim, vamos até à Casa da Torre.
0: Vamos a ela, de planimetria retangular, disposta longitudinalmente, divide-se em três pisos. Está difícil ali aquela
1: longitudinalmente,
0: expressão.
1: Longitudinalmente, é que às vezes a língua não estica.
0: Divide-se em três pisos, sendo a fachada principal precedida por escadaria, um frontispício à semelhança dos edifícios solarengos setecentistas, é marcado pela disposição regular de janelas retangulares. A fachada posterior mantém a tipologia medieval, apresentando no piso térreo um portal de arco quebrado, através do qual se acede ao pátio interior da casa, onde ainda se conservam uma cisterna, um tanque, um lagar e alguns vestígios da fortaleza. Junto à entrada do piso térreo, no acesso pelo pátio, estão inscrições em duas pedras que identificam os autores da construção. Afonso Pérez foi o mestre. Frei Martim, frade de Alcobaça, a fez. Nos três pisos encontramos peças arqueológicas recolhidas em vários locais do concelho de Belmonte. No castelo, em Santo Uncelas, na própria casa da torre e no convento da Nossa Senhora da Esperança, onde os frades se especializaram em faiança. No piso térreo estão exposição achados arqueológicos do período medieval e romano, com muitas moedas, objetos decorativos, aras, utensílios pessoais, decorativos de caça e de guerra. No primeiro piso, a exposição vai do século XV ao XIX. O segundo andar tem uma oficina de restauro. Em 2017, foi inaugurado como Museu do Território, Centro de Estudos Arqueológicos. E agora vamos aqui
1: ouvir uma música.
0: Que a música que aí vem, sabes a quem é que pertence?
1: Não, não, porque tu não me disseste.
0: Então vou dizer.
1: Qual era as músicas que
0: pertence à Maria de Lourdes Rezende. E vamos trazer aqui o Fandango da Beira.
1: Ah, a tal questão do Fandango. Não, que eu achava que o Fandango era todo igual. Mas não, há o Fandango da Beira e o Fandango do Ribatejo.
0: Vamos lá então. É como o corridinho. Também existe o Corredinho das Beiras e o Corredinho do Algarve, sabias?
1: Sim, esse eu percebo.
0: E tem
1: mas
0: diferença.
1: Agora os fandangos ainda não tinha percebido isso.
0: Vamos lá, então, à fandangada.

0: Passámos aqui duas propostas musicais. A primeira já tinha apresentado, já vos tinha dito que pertencia à voz de Maria de Lourdes Rezende com o Fandango da Beira, e esta da aquela voz que por norma se costuma ouvir nos hinos do Futebol Clube do Porto. É verdade, a Maria Amélia Canossa. Também depois, claro, ela aqui interpretou Chapéu Preto de Arlindo de Carvalho. Angelina.
1: Também agora, de Arlindo de Carvalho.
0: Também
1: claro.
0: De Arlindo. Muito bem.
1: Estamos na onda do Arlindo de Carvalho, que ele era beirão, não é?
0: Também. É, exatamente, ele era da Soalheira.
1: Exatamente, pertencente ao Fundão. E anda aqui o nosso técnico a bater com o rabo no microfone.
0: Os microfones, pois claro, não podia deixar de ser.
1: Tem que marcar presença. Tem que mostrar que está cá.
0: É verdade.
1: Agora vamos até aos pontos de interesse a visitar, não é verdade?
0: Vamos. E o primeiro, sabes qual é?
1: É a Quinta da Fórnia. Tem o nome de Fórnia.
0: É. Então vamos lá falar-vos da Quinta da Fórnia. É um conjunto de ruínas romanas que remonta ao século II. Localizada entre Belmonte e Caria, foi descoberta recentemente quando a construção da A23, em 1999. As escavações revelaram várias peças romanas, pelo que se supõe ter sido uma propriedade habitada por uma família e criados. Esta estava construída com várias divisões, algumas delas ainda bem definidas. E agora, aqui, te trago a antiga judiaria para ti.
1: É verdade.
0: Sou judia.
1: Sou judia? Sou não. Sou não. Não sei, por acaso, não sei. Posso ter origem judaica, nunca se sabe.
0: Aliás, todos dizem
1: que os nomes de árvores
0: são,
1: não é?
0: Exatamente.
1: São de origem judaica. Eu, como tenho Moreira, portanto,
0: exato,
1: posso ter origens judaicas, provavelmente terei, nunca se sabe. Portanto, a antiga judiaria situar-se-ia em torno da atual Rua Direita e Rua Fonte da Rosa, esta primitiva rua da judiaria. Ao cimo da Rua Direita, a norte, existe ainda uma praça, esta das mais antigas de Belmonte, que conserva muito da sua arquitetura primitiva. Nela podem observar-se pequenas casas de granito, térreas, com pequenas aberturas e com cruzes nas ombreiras das portas. E agora vamos aos motivos cruciformes.
0: É verdade, vamos lá desenvolver essa ideia das cruzes nas portas, não é?
1: É verdade.
0: Motivos cruciformes quer dizer que na Rua do Inverno e noutros locais da vila podem observar-se na ombreira de portas motivos cruciformes. Segundo alguns investigadores, as marcas cruciformes presentes nas judiarias seria uma forma dos criptojudeus dizerem agora somos cristãos e deste modo não serem perseguidos pela Inquisição. Já outros propõem a hipótese de que a cruz terá sido utilizada para purificar o espaço considerado herético, ou como, por exemplo, uma casa anteriormente utilizada por judeus. Falamos ainda da Sinagoga Betilial em Belmonte. Uma comunidade de judeus está referenciada desde o século XIII, testemunhada pelo encontrar de uma epígrafe pertencente a uma primitiva sinagoga, a qual apresenta a data de 1297, mas a presença de judeus na vila não foi um incidente isolado, tendo-se conhecimento da existência de outras judiarias nas cidades, vilas e aldeias da região. O número de judeus foi posteriormente aumentado com o edito de expulsão de Espanha. Atualmente, a comunidade judaica de Belmonte, cuja constituição legal teve lugar em 1988, tem uma sinagoga nova e um cemitério próprio. sinagoga foi inaugurada em 1996, precisamente 500 anos após o decreto que proibiu o judaísmo em Portugal, encontrando-se orientada para Jerusalém e tem o nome de Bet Hillel, em homenagem ao judeu benemérito que ordenou a sua construção. Conforme as retilíneas, a sinagoga tem a tradicional organização por separação de sexos, ficando as mulheres no varandim, no piso superior. A comunidade de Belmonte tem rabino residente, pelo que a sinagoga é constantemente frequentada por judeus praticantes nas cerimónias semanais e também nas festividades. E agora vamos ao mausoléu
1: da Fórnia. Também da Fórnia. O mausoléu em forma de altar destaca-se pela singularidade ou imediatismo que constitui em toda a região da beira interior. A integração num espaço funerário mais amplo, a possível associação a uma vila e a proximidade em relação a uma importante via reforçam a importância destas estruturas no quadro dos estudos sobre a ocupação romana do interior norte da província Lusitânia. E agora vamos até ao Castro Xandeirinho.
0: É o Castro da Xandeirinha, que podia ser Castro Caldas, mas é bem melhor ser Xandeirinha. Não é de famílias de bem, mas é muito mais importante, digo eu.
1: Será que é por causa de Xandeirinho que a gente diga de não a Xandras?
0: Ou a Xandra está aí, claro, a Xandra está aí. É da Xandeirinha. Não, mas esta é Xandeirinha.
1: A Xandeira.
0: Não é da Xandra.
1: Não é da Xandra, nem da Joana.
0: É da Xandeirinha, é da Xanda. É um povoado do bronze, finalidade do ferro, que vigiava e defendia o território desde o alto da Serra da Esperança. No local ainda são visíveis troços de muralha, assim como fragmento de cerâmica grosseira à superfície, edificado no contexto da denominada cultura castreja, numa zona particularmente favorável à sobrevivência das comunidades, por se encontrar próximo de recursos nacionais tão essenciais, ou melhor, naturais tão essenciais quanto os aquáticos, a boa qualidade dos solos agricultáveis e a abundância de matérias-primas, como a pedra e o metal, este povoado de altura desfrutaria de um bom domínio sobre a paisagem envolvente, à semelhança de tantos outros exemplares desta mesma tipologia arqueológica. E agora vou falar-vos também
1: do parque
0: de merendas do Santo Antão. É verdade. Dispõe, para além de mesas, casas de banho e assadores, de uma vista fabulosa sobre a Serra da Estrela e Cova da Beira. E agora, olha, Parque de Santiago, vais tu até lá, não és linda?
1: Vou, sim, senhor. É um parque com estacionamento para autocarros e autocaravanas, zonas de mesas para merendas e piqueniques e espaços verdes com parque infantil e aparelhos de fitness, ideal para famílias com crianças ou não.
0: Uau, muito bem. Então, gostei desta do fitness. Muito bem, fica-te bem.
1: Ok, vamos. Eu já sei falar inglês, já sei dizer fitness.
0: Já não é mau, já não é mau. Há quem não seja capaz
1: de... Como diria o outro, já sei dizer fitness e bonjour.
0: Ah, oi.
1: Bonjour, também é inglês.
0: Muito bem, então eu vou... Estamos a brincar. Não vou falar-vos de estrangeirismo.
1: Vamos falar.
0: Vou falar-vos do Parque Natural da Serra da Estrela.
1: Exatamente.
0: Localizado a poucos quilómetros de distância do concelho de Belmonte, é marcado por maciços rochosos de granito, xisto e xisto. Petrograva Kikus e vestígios de antigos glaciares e a elevada altitude e localização do Parque Natural tornam-no um dos locais de Portugal continental com a maior queda de chuva, neve, granizo e orvalho. E agora vou falar da pousada Convento de Belmonte, surge da recuperação das ruínas do antigo convento de Nossa Senhora da Esperança, sob uma ermida do século XIII e, provavelmente, sobre vestígios de antigos lugares de culto pagãos. A pousada preserva integralmente toda a herança histórica do convento, classificado em 1986 como imóvel de interesse público, incluindo a arquitetura e em anfiteatro, entre os pinhais da Serra da Esperança e uma deslumbrante paisagem sobre a região da Cova da Beira e Serra da Estrela. No projeto arquitetónico foram recuperadas a capela e a antiga sacristia, agora transformadas em sala de convívio e bar. E vais à fonte.
1: Agora vamos meter água.
0: Vais à fonte grande.
1: Ai, deixa-me só acrescentar aqui uma coisinha, porque eu estava-te a ouvir aí a falar da Serra da Esperança. Tem tudo a ver com Nossa Senhora da Esperança.
0: Exatamente.
1: Porque Belmonte está situado na Serra da Esperança. Exato.
0: Vale-nos a Serra Nossa Senhora da Esperança.
1: Só Nossa Senhora da Esperança, exatamente.
0: Bem. Por isso é que o outro voou.
1: Por causa da esperança.
0: Exatamente.
1: Ele tinha tanta esperança e tanta fé que ele conseguiu ir até lá, dentro da caixa.
0: Exatamente.
1: Agora vamos falar na Fonte Grande, fonte de reabastecimento construída em 1868 e restaurada em 1907, de arquitetura oitocentista, possui duas bicas circulares que vertem para tanque retangular de bordos simples. E agora passamos da fonte para a praia. Fluvial de Belmonte.
0: Vamos até lá?
1: Vamos.
0: Situa-se nas margens da Ribeira de Belmonte, afluente do Rio Zêzere, junto à terra natal de Pedro Álvares Cabral, o descobridor do Brasil. O castelo medieval de Belmonte e a aldeia histórica dão uma dimensão cultural única a este destino balnear fluvial. As águas frescas e limpas desta zona serrana e o ambiente rural tranquilo são muito apreciados, principalmente no verão. E assim vos falamos em locais de interesse que
1: devemos visitar, não é?
0: Bem agora, a pena visitar.
1: Pois, agora falaste aí no Pedro Álvares Cabral, descobridor do Brasil, mas há quem defenda que não foi descobridor, mas achador.
0: É porque antigamente usava-se a expressão achar para descobrir, encontrar.
1: Foi porque foi um achar.
0: Um achar,
1: não um descobrir.
0: É.
1: Porque, segundo os linguistas, há uma diferença entre descobrir e achar.
0: Pois.
1: Porque acho que há aí diferenças bastante.
0: Porque o coberto, o achar, o encobrir, o cobrir, o descobrir.
1: Não, mas não tem nada.
0: Pode
1: não,
0: também,
1: é, não é
0: pode
1: descobrir,
0: também,
1: não é descobrir no sentido de destapar.
0: Eu percebi.
1: É descobrir no sentido de achar.
0: Eu entendi essa tua, mas também fiz questão de alertar para essa possibilidade, não é? Porque também existe, embora não se aplique aqui. Não é?
1: Mas, sim, mas há aí uma grande discussão à volta de, tanto que dizem, o achamento.
0: Mas isso tinha a ver também com os tempos, com a evolução linguística. Se calhar o descobrimento veio mais tarde.
1: Pois não sei. Por acaso,
0: na alteração
1: não sei.
0: Linguística, direi eu.
1: Pois, mas não sei. Linguisticamente falando, se ao encontrares uma terra, porque ela estava descoberta, porque via lá.

0: Eu também acho que sim. Para então, relaxar um bocadinho, para depois irmos às festas.
1: Lá vem aquela história de como é que será solteirinha sem querer.
0: Ela não queria, mas teve que ser solteirinha. Que ser. Para. Foi sem querer.
1: Solteirinha à força.
0: Para, exato.
1: É não um viu uma série que era o pai à força?
0: Havia e era bem engraçada. Essa que era feita pelo... Ai, como é que ele se chama? Qualquer coisa, paizinho ou assim, uma coisa.
1: Muito bem.
0: Não me lembro do artista.
1: Também não sei quem é. Sei que...
0: Pepe Rapazote.
1: Ah, Pepe Rapazote.
0: Exatamente. Eu estava a dizer paizinho, mas não, por causa do Pepe.
1: É por causa do pai. Pai Pepe. Pepe.
0: Ele foi pai à força.
1: Muito
0: mas
1: bem.
0: Era muito engraçado.
1: Vamos lá então a ver, ouvir e prestar atenção ao que nos diz a Fernanda Damaso quando nos diz solteirinha sem querer. Mais uma de Alain de Carvalho.

0: Pois é, vem tudo a propósito. Até não é que vamos já de imediato para festas, feiras e romarias. Normalmente nessas épocas é que se andava à procura dos namoricos, não é? Nos bailes.
1: É, exatamente. Pois muitas é. Vezes começavam a namorar nesses bailaricos e iam por aí fora para a vida toda, muitas vezes, para a vida toda. Ou então era só o namorico das festas da aldeia, e depois muitas vezes eram os chamados forasteiros que iam lá à festa e que namoriscavam com uma rapariga da terra, mas depois iam embora e, como viviam longe, nunca mais voltavam. Por norma, as raparigas ficavam sempre desgostosas.
0: É verdade, é verdade.
1: E muitas vezes dava-se assim uns casos muito interessantes, que ao fim de 9 meses havia criançada.
0: Havia descobrimentos.
1: Havia
0: achamentos.
1: Havia. Agachamentos.
0: Agachamentos, sim senhor. Tens toda a razão.
1: Agachamentos.
0: Olha.
1: Exatamente. E vamos então, às festas então?
0: Sim, antes dos agachamentos.
1: Então vamos aqui começar pela festa de Nossa Senhora da Esperança, como não.
0: Não podia deixar de ser.
1: Claro. A 26 de Abril, sabias?
0: Era a esperança de muitas.
1: A 26 de Abril. Já viste, se for feriado também.

0: na zona. É ali tem 25 e 26. Maravilha.
1: É, bem bom, bem bom.
0: Depois temos a festa de Santo Antão, no último domingo de maio. A festa de São Tiago, 25 de julho. E agora uma santa com um nome muito interessante, que eu nunca tinha ouvido. Santa Bebiana, a 2 de dezembro. Já tinhas ouvido falar na Santa Bebiana?
1: Sinceramente, não. Bebiana, Bebiana.
0: Bebiana, com dois Bs, B-E-B-I-Ana, tudo junto. Nunca tinha ouvido em tal santa. Mas se os ouvintes quiserem dizer-nos alguma coisa acerca desta
1: podem
0: santa,
1: podem dizer,
0: até pode ser que algum de vocês sejam devotos de Bebiana.
1: De Santa Bebiana.
0: Bebiana. Até custa a dizer. Agora temos a festa de São Bartolomeu, a 24 de agosto. Pois vamos para as feiras. Uhum. A feira anual da batata, em Caria, de 7 a 10 de julho. A festa de Belmonte, na primeira e na segunda-feira de cada mês. Em Caria temos a segunda e a quarta segunda-feira de cada mês. Depois temos a feira do pão na Colmeada da Torre, no primeiro fim de semana de julho. E anualmente temos a festa dos enchidos e sabores no pavilhão Multiusos de Belmonte, no último fim de semana de fevereiro. Podemos lá ir. Depois temos o mercado Coser em Belmonte, em setembro de cada ano. Portanto, também é anual este mercado. E acabamos assim as nossas festas aqui por Belmonte.
1: Como não podia deixar de ser, também temos aqui a juntar essa festaria toda
0: o artesanato.
1: Do artesanato.
0: Exato.
1: São típicos os produtos de alfaiataria que se podem comprar nas feiras, não é?
0: Uhum.
1: Funilaria, sapataria, rendas e bordados. Portanto, isto encaixa-se perfeitamente nas grandes feiras e mercados lá da zona.
0: Provavelmente estarão expostos todos essas peças de funilaria, de alfaiataria, bordados e rendas.
1: Pois, olha, vamos ouvir antes da paparoca um tema musical. Desta vez escolhi um cheiro a erva. A erva cidreira.
0: Ah, muito bem.
1: E escolhi a Ronda dos Quatro Caminhos, que está aqui acompanhada com a Orquestra Sinfónica de Córdoba.
0: Sim.
1: E também aqui pelos coros do Alentejo. Vamos ouvir, depois vamos à paparoca. E, claro, já voltamos.

0: que já cá estamos outra vez depois desta bonita melodia que vos trouxemos aqui. Gostaste, Angelina?
1: Gostei, erva cidreira.
0: Erva cidreira.
1: Muito
0: e
1: bem.
0: Que abre o apetite para alguns pratos, não é? Também
1: sim,
0: certamente
1: sim.
0: Levarão erva. Eu não percebo nada de culinária, mas...
1: Mas tu com todo tipo de ervas tu podes aplicar na culinária.
0: Muito bem.
1: Mas eu erva cidreira mais para um chazinho quentinho.
0: Pronto, um chazinho.
1: Com uns biscoitinhos, bem bom.
0: Muito bem.
1: Talvez eles aqui tenham aí alguns biscoitinhos.
0: É, mas isso é depois desta gastronomia toda.
1: Então vamos a ela.
0: Mas, por exemplo, aqui nos pratos principais, o cabrito assado no forno.
1: Maravilha.
0: O ensopado de cabrito.
1: Também.
0: O borrego assado com espargado.
1: Muito bom.
0: E assim se faz de carne esta se compõe esta gastronomia de Belmonte.
1: Ou seja, cabrito e borrego.
0: Exatamente.
1: É o típico da Beira Baixa, não é?
0: É, exatamente. Vamos então aqui às sobremesas.
1: É.
0: As sobremesas temos aqui coisas boas, que a Silvina iria gostar, certamente.
1: Mas ela, se nos estiver a ouvir, está-se a lamber toda.
0: É verdade, olha, por exemplo, um pudim de ovos, que eu não gosto, mas há quem goste muito mais do que eu.
1: É. As papas... Se tu não gostas, há quem goste,
0: há quem goste mais do que eu, obviamente.
1: Claro, evidente.
0: Papas de crolo.
1: Exato, que é o milho mal moído. Exato.
0: Arroz doce.
1: Muito bom.
0: Com canela.
1: Claro.
0: É bom. Biscoitos de azeite, bolos de soda, entre outras sobremesas.
1: Esses biscoitinhos de azeite com um chazinho de erva cidreira, que é que nas gingas.
0: É verdade.
1: Estás a ver? Maravilha. Tudo muito bem. Portugal tem culinária ótima, doçaria melhor ainda. Portanto, estamos bem representados a nível gastronómico.
0: Estamos, sim, senhor. Olha, há pouco te falei da Gina Maria.
1: Sim.
0: Falamos no programa.
1: Por causa da Corina.
0: Exatamente. Então eu tomei a liberdade de a trazer aqui para interpretar um tema de quem?
1: Do Arlindo Carvalho.
0: Pois, claro. E diz-nos que é tempo de vindimar. Vamos ouvir e depois voltamos para as despedidas. Está bem?
1: Sim, senhora.

0: Pois a grande Gina aqui a fechar as, quase a fechar as contas em termos musicais. É verdade, mas olha que era nestas alturas que se faziam as vindimas, não é?
1: Sim, estamos no mês das vindimas, setembro, outubro.
0: Mas agora muito mais cedo, sabes?
1: Mais cedo, sim, disseram.
0: Às condições climatéricas, mas, às alterações climáticas.
1: Sim, disseram que agora em agosto já fizeram vindimas no norte e diz que o vinho está muito superior por causa do calor, que está com uma graduação bastante mais elevada. Interessante, não é? Como, o que é que o sol faz?
0: Pois, mas pronto, tem que ser assim. E nós acabamos de falar de Belmonte, não é?
1: Exato.
0: É o último lugar da Beira Baixa.
1: Sim, o último concelho
0: do
1: Castelo
0: Branco.
1: Exato.
0: E, portanto, foi com muito gosto que fizemos o meu distrito e... É pronto, e quando falo em coisas do meu distrito, há uma coisa que bate, sabes o quê?
1: A saudade.
0: Obviamente.
1: Mas deixa-me avisar os nossos ouvintes, que elas são pessoas muito atentas, que para a semana vamos viajar pelo distrito de Coimbra. Já falámos numa primeira fase.
0: O nosso ouvinte e colaborador, Lino Galvez, que é daqui
1: da zona de Coimbra,
0: vai certamente ficar à escuta.
1: Vai, com certeza.
0: Garantidamente.
1: Mas nós já falámos em Coimbra, cidade, e já falámos na Figueira da Foz. Agora vamos viajar pelos restantes concelhos. E vamos começar precisamente por... Arganil.
0: Terra dos bons enchidos, é verdade.
1: Vamos começar logo com enchidos, ficamos logo cheios.
0: É, vamos enchouriçar.
1: Mas vamos começar por Arganil. Por acaso estou curiosa.
0: Terra.
1: Só conheço os enchidos e o nome, não conheço mais nada. Portanto, estou curiosa em conhecer o resto.
0: Muito bem.
1: E agora vou-me despedir, aproveitar que estou com a mão na massa, neste caso com a mão nos enchidos. Vou-me despedir desejando um bom fim de semana. Espero contar convosco amanhã a partir das 10 em Jardim de Segredos. Hoje ainda temos o imaginário e fiquem a ouvir a Portugal Star. Até lá e um bom fim de semana. Para todos, claro.
0: Pois, eu acho que sim, acho que parece mal não ouvirem a Portugal Star. E porquê? Porque eu logo estou por cá. Para quê? Para vos trazer o programa imaginário. Depois, não se esqueçam da programação do fim de semana e amanhã o Jardim de Segredos, não é? O grande Jardim de Segredos.
1: Com música e
0: boa
1: poesia.
0: Exato. Vamos ver quem é a equipa, se a equipa está completa ou não.
1: Pois
0: não, é?
1: Não sabemos. Neste momento não sabemos, mas logo saberemos amanhã.
0: É verdade. Olha, então, um bom fim de semana para ti, para todo o auditório, e eu volto mais logo. Um abraço para todos. Divirtam-se e sejam felizes. Até amanhã.

0: 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São 7 horas. 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

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São 8 horas. 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

0: Olá, bem-vindos. Regresso a 2012, nesta terça-feira, ao som de Bem, de Atim e Mica Mendes. É o nosso super clássico para hoje, em que Gisela Silva se irá sentar no trono dos reis do Semba com Me Perdoa. É já a seguir. 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

0: agosto passado, Ronaldo Fernandes está de volta e traz-nos Anderson Mário num dueto que é a nossa estreia de hoje, de atual para X.
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0: Powerplay nesta semana, o que já aconteceu por várias vezes com esta intérprete de Moçambique e uma das vozes mais destacadas deste país africano de língua oficial portuguesa. A nossa história por hoje está contada. Amanhã voltamos a estar juntos. Sejam felizes e até lá. 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

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São 9 horas. 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

Estamos a abrir mais 60 minutos de música com curiosidades na tua rádio. Eu sou o Gabriel Antunes e ao longo da próxima hora trago-te música em boa onda com curiosidades pelo meio.

E deves fazê-lo. Estou à espera dos teus mails, por exemplo, mails para ondadogabriel@gmail.com, ondadogabriel@gmail.com. Também disponibilizo o número de telefone, pode

60 minutos de música com algumas curiosidades na tua rádio. Sabias que o senhor John Rustin, não te diz grande coisa, a mim também não. Mas pronto, o senhor John Rustin cancelou o seu casamento e sabes qual é que foi o argumento do senhor John Rustin? É que ele não podia suportar os pelos públicos da sua mulher. Portanto, pediu anulação do casamento.

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1: São 60 minutos de música com curiosidades na tua rádio. Sabias que os leões, ou por outra, os leões e as leoas, podem acasalar mais de 50 vezes por dia?

60 minutos de música em boa onda. Pelo menos eu tento fazer o máximo para que realmente a seleção musical seja do teu inteiro agrado.

60 minutos de música com curiosidades na tua rádio. Não percas, já a seguir vem aí o nosso espaço. Não há uma sem duas. São duas das antigas que tocam seguidinhas na tua rádio. Curiosidades como esta, por exemplo, sabias que a composição da Coca-Cola é guardada em segredo desde mais exatamente 1935? Pois é, é só desde 1935, até porque antes se especulava que na composição da Coca-Cola havia extratos de cocaína. Portanto, desde 1935, mais exatamente, que nós não sabemos o que é que eles metem nessa bebida mundialmente conhecida.

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0: É sempre sensivelmente a esta hora. São duas das antigas. Espaço esse ao qual chamamos Não Há Uma Sem Duas. Porquê? Porque são duas das antigas seguidinhas a tocar na tua rádio. Duas daquelas que já não escutas há long time ago. E porque a seguir à primeira vem a segunda, a não ser que a gente comece pela segunda, não é? Porque se for isso, já é ao contrário, já pode ser a seguir à segunda ou a primeira. Portanto, é um caso.
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60 minutos de música com curiosidades na tua rádio. Sabias que, segundo uma sondagem, dizem eles no resultado desta sondagem que cerca de 55% das mulheres e 60% dos homens estiveram envolvidos, pelo menos uma vez, numa experiência extraconjugal. Portanto, toma lá, mais uma vez, os dados da sondagem são cerca de 55% das mulheres e 60% dos homens. Ready,

centímetros. Mas é, agora disse-se, mas o que é que eu tenho a ver com isso e o que é que eu aprendi? Pois, mas é, não procuro saber, porque ao longo desta hora procuramos boa disposição e procuramos aquelas coisas que não fazem avançar o teu dia, o meu também não, mas lá que é bom saber, é. Pronto, está bem.

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1: Praticamente a concluirmos mais 60 minutos de música com curiosidades na tua rádio. Antes de ir embora, deixo-te mais uma curiosidade. Sabias que para fabricar um litro de azeite, estamos a falar apenas de um litro de azeite, em média são necessários 5 quilos de azeitonas. Pois é, isto com laranjas não dá. Tem que ser mesmo, em média, 5 quilos de azeitonas só para um litro de azeite. Final de mais 60 minutos de música com curiosidades na tua rádio. Fechamos com Michael and the Mechanics. Ou seja, ele também se chama Michael Rutherford. De resto, é o seu nome. Aqui com os The Mechanics.

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São 10 horas. 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

Muito boa noite, sejam bem-vindos à emissão de hoje, terça-feira, 8 de setembro de 2026, o Dia Internacional da Literacia, o Dia Mundial da Fisioterapia, é também o Dia de São Adriano, o Dia de Natividade de Nossa Senhora, é o Dia de Nossa Senhora da Penha, o Dia Internacional da Alfabetização e o Dia 251. Faltam 114 dias para terminar 2026. A semana é 37 e o livro de hoje está na fase linguante. Eu sou o Bilbo Oliveira e acompanho-te nesta terça-feira até à meia-noite. Começamos com um grande ritmo ao DJ Snake, Will John Turn On For What. Grandes músicas são aqui na tua rádio.

bem bonito este Sam Smith, este Stay With Me. Vamos então deixar-te com as condições do estado do tempo para amanhã, quarta-feira, o dia 9 de setembro de 2026, com o céu em geral muito nublado, a tornar-se gradualmente pouco nublado ou limpo a partir do meio da manhã. Possibilidade de ocorrência de períodos de chuva fraca nas regiões centro e sul até ao início da manhã. O vento será fraco a moderado até 30 km do quadrante norte, a superar por vezes forte até 40 km nas terras altas e na faixa costeira ocidental a partir da tarde. Pequena descida da temperatura máxima no interior norte e centro e na região sul. Obviamente que estamos com um regime de programa como se estivéssemos de férias. Exatamente. São coisas bem mais suaves. Depois de Stay With Me, Nick Hovins, Dawn Is Wrong. Depois os Maroon 5 estão aí na playlist de hoje.

Summer para Calvin Harris. Só grandes músicas tocam aqui na tua Portugal Star. Esta é a tua última janela. Vamos falar-te agora do dia de São Adriano de Nicomédia, que se celebra exatamente neste dia 8 de setembro. Foi o guarda do Império Romano que viveu entre o século III e o século IV durante a perseguição do Imperador Diocleciano aos cristãos. Teve contacto direto com as brutalidades cometidas e com toda a valentia dos cristãos que se prestavam a morrer por alguém que não conheciam. A coragem era tanta que o próprio Adriano ficou tocado e pediu para se lhe juntar ao declarar a sua fé publicamente. Lançado à prisão para junto dos cristãos, foi ainda batizado pelos seus novos irmãos e visitado pela sua esposa, Natália, que se disfarçou do menino para o conseguir ver e se despedir dele. Os seus braços e pernas foram dilacerados por martelos sobre bigornas e a sua cabeça decapitada. Morreu a 4 de março de 306 perante o olhar aterrorizado de Natália. O corpo foi levado para ser queimado juntamente com outros cristãos mártires. Segundo a história de São Adriano, no momento de queimar os corpos, ocorreu uma tempestade que atingiu os carrascos e que apagou o fogo. O corpo despedaçado foi então levado por Natália e por outros cristãos para ser sepultado em Bizâncio. Esta ainda tentou compor o corpo um pouco antes do enterro. Quando morreu, foi sepultada junto dos mártires cristãos na Igreja Católica, é comemorado isoladamente a 8 de setembro. Na Igreja Ortodoxa, é comemorado juntamente com a esposa, Santa Natália de Nicomédia, a 8 de setembro. Mas também é celebrado igualmente nos dias 4 de março e 26 de agosto. É considerado o padroeiro dos velhos soldados, dos guardas, dos comerciantes de armas e dos talhantes. É um dos grandes santos militares da história da Europa, com especial culto na Bélgica, na França e na Alemanha. É normalmente representado com armas e uma bitorna. 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

0: Bad Night to Me, só grandes músicas aqui na tua Portugal Star. Estamos praticamente a chegar àquele momento em que tu tens que saber um pouco mais dos dias da história com o Daniel Vieira.
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0: 8 de setembro de 1612, fundação de São Luís do Maranhão pelos franceses. Foi neste dia que os colonos franceses tomaram posse da terra onde tinham acabado de construir uma fortaleza, na costa do Maranhão. Deram-lhe o nome de São Luís, em homenagem ao rei Luís XIII. O local foi batizado e o território foi oficialmente incorporado na Coroa de França, tendo os aliados ameríndios da região jurado fidelidade ao estandarte da Flor de Lis. A cerimónia inaugurou o período de presença francesa na região, conhecido sob o nome de França Equinocial. Foi o resultado de uma expedição de 3 navios preparada na Bretanha, com a participação de cerca de 500 colonos e liderada por Daniel de Latouche e pelo almirante François de Razilly. Havia já algum tempo que os franceses acalentavam projetos de colonização em terras brasileiras, que renasceram no início do século XVII. Ocorreram as primeiras tentativas de fixação no Quebec e houve expedições ao nordeste brasileiro, na zona de Paraíba e do Ceará. O nome de França Equinocial provém de equinócio, designação por vezes dada ao Equador, e abrangia as diversas iniciativas de fixação na zona. A fundação de São Luís do Maranhão foi a mais importante e a que envolveu mais recursos, tendo contado com o apoio de diversas populações ameríndias que eram hostis aos portugueses e aos seus aliados. As expectativas eram elevadas devido às riquezas naturais da região e às descrições acerca da alegada docilidade das populações indígenas da região. Paris chegou a receber vários embaixadores do Pinambás entre 1613 e 1614, o que fazia antever um futuro radioso para a colónia. Esta teve, porém, uma existência efêmera, porque foi tomada pelos portugueses de Pernambuco em 1615. São Luís foi ocupada e tornou-se um foco importante da colonização portuguesa, com o desenvolvimento da economia da cana-do-açúcar. Os franceses abandonaram os projetos de colonização do Brasil e concentraram-se na região de Caiena, mais a norte, que veio a ser a capital da Guiana Francesa e que subsiste hoje como um departamento ultramarino da França. 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

Pois é, comemora-se hoje, 8 de setembro, o nascimento, ou melhor, o dia de natividade de Nossa Senhora, claro, ao 8 de setembro, o nascimento da Virgem Maria, celebra-se 9 meses após a festa da Imaculada Conceição, a 8 de dezembro. Ao contrário da Imaculada Conceição, o dia de natividade de Nossa Senhora não é um feriado nacional. A Natividade de Maria festeja o nascimento da Mãe de Jesus, a aproximação da chegada de Cristo e da salvação do mundo. A homilia refere-se: hoje é o começo da salvação do mundo, porque na Santa Probática foi-nos gerada a Mãe, através de quem foi o Cordeiro de Deus que tira o pecado do mundo, e nos foi gerado. Filha de Santa Ana e de São Joaquim, um casal idoso e estéril, Maria foi concebida sem pecado original para trazer ao mundo o Criador em forma humana e gloriosa. Acredita-se que a Virgem Maria nasceu em Jerusalém, perto do tanque de Betesga, onde se encontra atualmente uma cripta sobre a Basílica de Santa Ana. Terá sido neste local que Nossa Senhora nasceu o 8 de setembro de 20 a.C., um sábado. A criança recebeu o nome de Miriam, Senhora da Luz, em hebraico, um nome que no latim passou para Maria. Aos 3 anos, a criança foi oferecida pelos pais ao Templo de Jerusalém, onde permaneceu até aos 12 anos. A festa da Natividade de Nossa Senhora teve origem no Oriente, no século V, chegou ao Ocidente por mão do Papa Sérgio no século VII. A festa do nascimento da bem-aventurada Virgem Maria foi inserida no calendário tridentino em 8 de setembro, a permanecer até hoje nessa data.

todos la reconhecemos e nos recordamos dela. Chama-se Ariana Grande's Break Free. Este é o tema que estamos a escutar já a seguir. 5 Seconds of Summer, Everything I Didn't Say. E estamos praticamente a concluir esta primeira hora. Voltamos depois para a segunda, com mais e melhores, mais uma hora de grandes músicas na tua rádio.

0: 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São 11 horas. 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

Chandelier é o tema que estamos a ouvir dos australianos. Sim, é. Dizer-vos que hoje também se festeja o dia da Nossa Senhora da Penha de França. 8 de setembro é um dos nomes dados a Santa Maria, Mãe de Jesus. Nossa Senhora terá aparecido a um monge francês chamado Simão. Este sonhou que uma resplandecente imagem de Nossa Senhora estava enterrada no alto de uma montanha de difícil acesso e a chamar por ele. É resultado das guerras entre cristãos e muçulmanos. Os cristãos enterravam as suas imagens religiosas para as poupar da destruição. O procurou então a serra afincadamente durante 5 anos, mas sem sucesso. Até que um dia lhe informaram que a serra que descrevia se encontrava em Espanha, no local onde o rei Carlos Magno terá lutado contra os mouros. Dirigiu-se à serra chamada Penha de França durante 3 dias e 3 noites, sem interrupção, à procura da imagem, porque ouvia uma voz que lhe dizia: Simão, vela e não durma. Por esta razão, ficou conhecido por Simão Vela. Cansado de tanto andar e escalar, parou para descansar e foi aí que encontrou uma voz, uma formosa senhora sentada ao pé dele com o filho ao colo. Esta senhora disse-lhe onde estava o que ele procurava. Simão vela com a ajuda de pastores locais e conseguiu então encontrar a imagem que tanto procurava e construiu uma capela simples nesse local. O lugar seria palco de vários milagres e tornar-se-ia famoso e deu lugar ao grandioso santuário de Nossa Senhora da Penha. A Espanha foi vítima de grande peste. A população, assustada, pediu a sua intervenção e, milagrosamente, a peste desapareceu quando chegou a Portugal. E ciente do que se passou em Espanha, os portugueses fizeram a promessa de construir um grande templo se fossem poupados da peste. Com a extinção, construiu-se um santuário de Nossa Senhora da Penha, em Lisboa, onde se registaram também acontecimentos extraordinários. Além de Lisboa, também se encontram igrejas e ermidas em lugares como Águeda, Braga, Ilha Terceira, São Miguel e também Faial. Existem várias datas para as festas de honra da Santa em Portugal, sobretudo em maio e em julho. A Ilha, por exemplo, realiza-se no primeiro fim de semana de julho, a fazer parte do Inventário Nacional do Património Cultural e Material. E assim vos falamos desta santa.

Também se celebra o Dia Internacional da Literacia. O objetivo é destacar a importância da literacia para as pessoas e para as sociedades. Numa sociedade moderna, tecnológica e avançada, estima-se que cerca de 800 milhões ainda não sabem ler nem escrever, enquanto mais de 122 milhões de crianças em idade escolar não vão à escola. As mulheres constituem 2/3 da população analfabeta mundial. Segundo o estudo, Portugal foi o segundo país que melhor combateu o insucesso escolar no novo milénio, em 17 países analisados. Criado pela Unesco em novembro de 1965 e celebrado pela primeira vez em 1966, que realiza anualmente uma cerimónia de entrega de prémios de literacia internacional. E assim vos falámos deste Dia da Literacia. E por que não escutarmos este Up Where We Belong de Joe Cocker e Johnny Farm? Grandes músicas tocam aqui na tua rádio. Filme oficial de Cavalheiros.

braço útil para a autonomia do ser humano e de divulgação da profissão. É também uma homenagem aos que diariamente ajudam a superar problemas musculares e esqueléticos, assim como a recuperar de doenças. É um profissional que desenvolve a capacidade física ao ajudar a mover e a viver melhores. Foi instituído pela Confederação Mundial de Fisioterapia, que engloba mais de 250 mil no mundo. Celebra-se desde 1996. Em Portugal realizam-se encontros, debate-se a sua situação no país e organizam-se sessões práticas com exercícios e massagens terapêuticas. Terapêuticas, assim é que está correto. I Wanna Know What Love Is, são eles os Foreigner, quem não se lembra?

bem lindo este trabalho que estamos a ouvir. Só grandes músicas tocaram aqui nesta tua emissão de terça-feira. E a programação para quarta-feira, pois claro, ela vem a partir da meia-noite. De Sons às Costas com o Lino Galveias, às 17 horas, o Clube Megaheads com o Daniel Vieira. Fim de tarde com o António Pedro, às 19 e às 20 horas, o Super Kizomba com o DJ João Pessoa. Às 21 horas, a Onda do Gabriel com o Gabriel Dunes. E às 22 horas, eu estou de regresso para vos abrir a última janela. Foi um prazer estar convosco aqui ao longo destas quase duas horas. Vamos fechar esta emissão de hoje com mais um belo tema a pertencer a Paul Young, o tema Every Time You Go Away, You Take a Piece of Me. Boa noite, bons sonhos e até amanhã.

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A nossa viagem começa na Portugal Star, a rádio que está 24 horas no ar. E eu sou Lino Galveias. Esta trip musical de sons às costas que nos leva pelas músicas do mundo presta homenagem hoje, sim, maior, a Dolly Parton, a senhora Dolly, conhecida pelas suas cabeleiras, o seu cabelo, os seus saltos, as suas unhas, roupas e excêntricas no palco, na sua vida, e que levou isso por décadas. Nasceu, porém, numa cabana de madeira, ela e muitos irmãos, no Tennessee, e que foi muito importante para a música country. Foi a senhora, a rainha do country. Nasceu em Pittman Center, Tennessee, a 19 de janeiro de 46, e faleceu aos 80 anos em Nashville, a capital do country. E ela, durante décadas, criou muitos êxitos, e um deles bem famoso na voz de Whitney Houston também, e que ajudou com o dinheiro dos direitos de autor a dar muito dinheiro a crianças através da doação de livros, da criação de uma biblioteca, muito importante nessa campanha de alfabetização, de educação, em nome do pai, que sobretudo que era analfabeto, e tantas outras causas que ajudou. Dolly Parton estrelou em 80 no filme 9 to 5, das 9 às 5, com Jane Fonda e Lily Tomlin, e em que são três empregadas de um escritório com um patrão bem autoritário e mentiroso, e elas sonhavam em prendê-lo, em a dar, metê-lo a um canto, e assim conseguiram, acho eu. E esta música fala de direitos laborais, igualdade de direitos das mulheres, de salário, de horário, e por isso daí o nome 9 to 5, a música do genérico, em que toca um instrumento curioso, aliás, as suas longas unhas de gel, e que imitam ao bater na mesa onde ela tocou, imitou o som das letras a bater no papel na máquina de escrever, e ouço o ping da troca de frase da máquina. É fantástica esta música. Vamos ouvir agora outra dama do Tennessee, uma grande mulher também, que foi a Aretha Franklin. Nasceu 25 de março de 42 em Memphis, Tennessee, e foi também uma das grandes vozes dos blues, do gospel, do R&B e soul, uma lenda, um ícone da música negra, e fantástica mulher que deu tantas músicas, uma das grandes versões de Amazing Grace. E ela também entrou num filme que foi o Blues Brothers, em 78, e que tem John Belushi e o Dan Aykroyd. E ela então trabalha no café nesse filme e canta esta música que lançou em 68, Think, Aretha.

grandes vozes negras da música de Angola e também de Portugal, são os grandes do Ouro Negro. Começou como trio e ali por na atual Benguela e depois ficou bem conhecido como o duo Raul Indipo e Milo McMahon, e que ele focaram-se no folclore angolano, das várias etnias, das várias línguas, e depois foram muito, muito populares na música popular. Importantíssimos. E também cantaram em vários sítios e com muitas colaborações. Infelizmente, o Milo McMahon faleceu em 85 e Raul, que depois adotou o nome de Ouro Negro e vestia de branco em sinal de luto em Angola, foi um dueto importantíssimo, grandes álbuns e que lançou sobretudo em 1979, Lindeza, com esta Negola, 1483, importante, porque foi o ano em que Diogo Cão portou às costas do Reino do Congo do Ndongo, e que deu origem depois à atual Angola.

por tanta música negra fantástica e que aqui pudemos ouvir o Kisanj, um instrumento popularíssimo e que é conhecido também como a mbira em outros territórios. Um lamelofone com linguetas metálicas que se toca com os dedos e dá este som lindíssimo. É lindíssimo ouvir estas fantásticas músicas, tantas coisas que podemos conhecer aqui. Dolly Parton lançou também uma canção que fala da sua casa, My Tennessee Mountain Home, fantástica, lindíssima música, aliás, do álbum homónimo de 73, e em que fala então da sua casa. E depois, no, na lápide, aliás, onde está o casal, Carlene e Dolly Parton, em Nashville, estão as casas de infância, as casas humildes dos dois. E então, My Tennessee Mountain Home, pela Dolly Parton.

Acho que muitos conhecerão esta música de ouvir, talvez em rádios ou na televisão, e é de um grupo nova-iorquino formado em 77, e que era os Bill Bartlett, Pete Charles, Mike Scavone e Howie Blauvel, e ficou muito famosa então na altura, mas só tiveram este êxito, pelo que eu sei. Blackberry, um slang, uma palavra que era usada para o chicote ou para a carrinha de transporte dos presos, ou então para garrafas de whisky, no Reino Unido e Escócia, Inglaterra e Escócia, e também de licor no sul dos Estados Unidos. E é Blackberry que é bem antiga e que foi também atribuída ao Lead Belly, o cantor que popularizou Where Did You Sleep Last Night, e que foi inspiração para os Nirvana nos anos 90, mas é de dois prisioneiros do Texas, James Ironhead Baker e Moses Clear Rock Platt, que gravaram e recolheram estas canções também. Esta é uma canção antiga, de recolhas de músicas de artigo de trabalhadores do campo e de prisioneiros, sobretudo nos arquivos de John Lomax. E esta é uma versão de 1933, então por Ironhead e Clear Rock, Blackberry.

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1: Continuamos na música negra, mas descendo ao Brasil. Dandy Ouro nasceu no norte de Minas Gerais, encostadinha à Bahia, onde tem raízes, e ela é cantora, compositora e também terapeuta, que é de Montes Claros e que canta também o samba, axé, o pagode, e com a sua orixás produtora, nos seus projetos estão ligados à espiritualidade e à música de matriz africana de do Umbanda, que é das religiões afro-brasileiras. E é isso que vamos escutar. É uma combinação de várias músicas, editada em 2024. Lá vem Vovó Descendo a Serra, Adorei as Almas, Preto Velho Está Cansado, Vovó Eu Tenho Medo, Vovó Maria Redonda. Dandy Ouro.

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1: Temos ouvido notícias da destruição do Nepal, que tem sofrido muito com as avalanches recentes. E um abraço ao Nepal, força a todos e às famílias. E é um país que está à beira ali, que está nos Himalaias, com algumas das maiores montanhas do mundo, e que também é, sobretudo, budista. Até a bandeira do Nepal são dois triângulos, a imitar, alude às bandeiras de papel que as pessoas colocam nas montanhas, em forma de oração. E é uma bandeira muito única, e vamos ouvir a música de um nepalês, o Hemant Rana, que é de Nawalpur Dang, em colaboração com Gaurav Pahari e Meruka Pradhan, e ouviremos Saili.

Uma vila a norte de Lisboa, e que está ali à beira do rio Tejo e que é conhecida como a Vila Presépio, devido à forma de anfiteatro, das casas na encosta, região vitivinícola, também, e que foi conquistada aos mouros por Dom Afonso Henriques e que tem o Museu Damião de Góis. Vamos, e é também o Museu das Vítimas da Inquisição. Vamos ouvir agora uma música de um grupo de Alenquer. Eles são os Lados de Alenquer e que têm feito sucesso nas redes sociais. É uma música lindíssima a que tocam. Eles cantam muitas versões, também muito, alguns originais. E foram criados em 2021 por Ricardo Nascimento e Henrique Ferreira. Tem também Meninas, a voz principal que se ouve mais é da Constança, e que se ouve também o Adufe, e eles apresentam-se ou em dueto ou em grupo, e então este é um grupo fantástico. Vamos ouvi-los aqui com esta música dos Lados Alenquer, do álbum Baile de Alenquer de 2024. Baile de Alenquer.

Setembro, decorrem as vindimas, os cestos vão às costas ou nos camiões agora e vão para o lagar para nos dar um bom vinho da alegria, tal como cantam aqui os maravilhosos Carlos Paião e Cândida Branca Flor. Era o ano de 83, diga lá outra vez, e este dueto que deixou saudades na música portuguesa ganhou o Festival da Canção.

E mais uma daquelas canções que vêm de outra. Conhecem alguns, talvez, este pedaço de acordeão ou sintetizador aqui. Deste, e já vos digo, é de Stereo Love, de Edward Maya e Vika Igulina, de uma canção editada em 2009. Esta canção tem este sample, este recolha, este excerto de uma música de um artista azeri, de Baku, Eldar Mansurov, e que é um músico popular no seu país, nasceu em 1952. E que vem de uma família musical. E ele lançou esta música, que se chama Baiatilar, em 1989. E tem esta. É o Eldar Mansurov. Baiatilar.

Da beira do Mar Cáspio, do Baku, a cidade moderna, mas que tem também umas línguas de fogo, também umas montanhas que são as Montanhas do Fogo, ou ardentes, porque é gás natural que arde continuamente. Vamos a outras paragens. Vamos a Laredo, a caminhar nas Streets of Laredo, o Lamento do Cowboy, uma canção que foi lançada em 1910, e aqui já ouvimos outra versão aqui, mas vamos ouvir pelo histórico músico Johnny Cash.

0: 5 de setembro de 1946, nascia em Stone Town, na ilha de Zanzibar, em pleno Oceano Índico, filho de pais indianos que professavam o zoroastrianismo, um bebê chamado Farrokh Bulsara, que depois estudou numa escola católica na Índia e nos anos 60 foram para o Reino Unido, para perto de Londres, viver, fugindo da guerra civil. E este jovem, que depois conheceu uns companheiros na faculdade, viria a tornar-se Freddie Mercury. É o de um músico dos Queen, e que ontem, 5 de setembro, teria feito 80 anos. Porquê é que eu falo dele? Porque em 86, na Magic Tour, o grupo foi cantar ao NEP Stadium, 27 de julho, e nos dias anteriores, além de beber a palinka, ele aprendeu foneticamente uma canção húngara típica. Tava Sissel, Visset ja Arast, e que é conhecida, e que se traduz, aliás, por o vento da primavera agita as águas, ou traz a água. Viragom, viragom, minha flor, minha flor. Todo pássaro escolhe um par, minha flor, minha flor. E assim por diante. E é uma celebração desta música e da cultura húngara que vamos celebrar aqui. E parabéns, Freddie Mercury. Já agora, já voltamos na segunda parte.
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